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4: Não vou falar o nome não, mas é aqui da igreja a pessoa, é um rapaz. Um falou pro professor, padre, entrei agora pra musculação. Falei, opa, isso aí, vai fazer o desenho do corpo, fica legal, vai definir isso aí, tá bom. Perdi essa barriga, falei, ótimo, tô precisando. Passou poucas semanas, umas duas, três semanas, eu saí. Por quê? Não vi nada. Falei, peraí, mas quanto tempo você vê isso? Quanto tempo? 21 dias que eu tô lá só. Falei, quantos dias? 21. Desses 21, quantos você foi? 12. São três semanas, de segunda a quinta. Falei, meu filho, você não tem espírito de atleta, porque você não sabe treinar, você não sabe esperar o processo e você não tem persistência. Você vai na academia, tem gente que assim, entrou pra academia aquele dia, aí levanta um peso de 5, aí já fica assim, ó. Falei assim, meu filho, tem nada aí, não tem absolutamente nada aí. Espera uns 4 meses, 5 meses, pra você começar a ver a coisa acontecer. O ser humano está tão ansioso que ele não espera o processo. A vida é um processo.

0: Por isso que eu falo com a mulher grávida, ansiosa. Ai, sou. Eu falo, ô, coitada. 9 meses de ansiedade. Não vai adiantar. Tem que esperar o processo.
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0: hora.
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0: Oi, gente! Olá! Seja bem-vinda, seja bem-vindo! Hoje é dia 2 de junho!
1: Aniversariante do dia!
0: Tem aniversário de Túlio, ex-jogador de futebol, e Fabrício Moretti, baterista da banda The Strokes.
1: Fatos históricos e jornalísticos.
0: Dos fatos históricos, a gente lembra que em 1963 o príncipe regente Faisal decretava a abolição da escravatura na Arábia Saudita, último país do mundo em que ela existia. Em 1963, estreava o programa Silvio Santos, um dos mais famosos programas de auditório da televisão brasileira. Em 1994, a Organização das Nações Unidas apontava o Brasil como um dos 4 países do globo ameaçados a sofrer pelas desigualdades sociais. Em 2002, era assassinado o jornalista Tim Lopes, repórter investigativo e produtor brasileiro. Em 2023, uma colisão de trens deixava mais de 200 mortos e 1.175 feridos em Orissa, na Índia. Amanhã tem mais Agenda do Rádio. Até lá!

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1: 9:31.
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4: Boa noite pra você, 9h32.

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14: 9:38.
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1: 9h44.
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2: Bom, minha gente, chegamos ao final do nosso Sertanejo Classe A. Foi ótimo passar esses bons momentos com você. Gratidão, Deus te abençoe. Fiquem com Deus. Com Ele, eu estou indo. Tchau, tchau.
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1: 9:58.
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7: 10:21.
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0: 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Chegando. Guilherme e Santiago, Zezé de Camargo e Luciano.
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3: 10h42. 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
7: 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Gustavo Lima e Maiara e Maraíza. Tem Lentinha.

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0: Palmas pro meu parceiro, hein?
1: Palmas pra você.
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5: 11:20.
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7: 11:42.
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0: Obrigado, Senhor. Obrigado, meu Deus.
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Obrigado, Goiânia! Obrigado, gente! Obrigado, Goiânia! Valeu, Brasil! Obrigado, gente, coração. Muito obrigado. Obrigado, gente. Que Deus nos abençoe.

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6: 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Hora certa.
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0: 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Júnior Marques e Gustavo Lima. Eu tô indo aí. Na nova Onda FM.
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5: Meia-noite e 21.
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10: Essa dói, hein, companheiro?

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8: 12:40. 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
6: Moda bonita demais, parceiro.
7: É moda top demais. Simbora com nós.
6: Isso é Sérgio.

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9: 1:05.
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5: 1:23.
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2: Juan Marcos, Vinícius e Lauana Prado. 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
4: 1h43.
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12: 2:05.
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3: Às vezes no começo de um relacionamento a gente tem que impressionar aquela pessoa que a gente tá afim, aquela pessoa amada. E a gente acaba inventando umas mentirinhas, contando vantagem. Mas o importante é que quando um sentimento desse tipo aflora, tem que durar pra vida toda.
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4: Sabe por quê? A gente ama um boteco. Gosta de show ao vivo. E paga caro no ingresso. É que as pessoas

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8: 2:21.
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8: 2h42.
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2: Essa aqui eu sinto um trem diferente, viu, gente? Puxa daí, que eu empurro.

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7: 3:04.
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4: 3:13.

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6: 3h21.
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6: Estamos de volta.

0: Obrigado, Goiânia!
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7: 3h42. 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
2: 3h48.

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6: 4:04.
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1: 4 e 7.

0: Jadson, muito obrigado.
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5: 4:22.
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0: 4:33.

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5: 4h40.
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3: 4:46.

0: 4h51.
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4: 5:04.
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3: 5 e 9.

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2: 5:17.

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4: 5:21.
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6: 5:41.
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4: 5:47.

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4: 5:54.
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2: 5:58.

em busca da paz, do amor, da saúde e da felicidade. Vamos falar com Deus. É momento de oração.

Senhor, no silêncio desse dia que amanhece, venho te pedir a paz, a sabedoria e a força. Eu quero hoje, Senhor, olhar o mundo com os olhos cheios de amor. Eu quero ser paciente, compreensivo, prudente. Quero ver além das aparências teus filhos como o Senhor mesmo os vê. E assim, Senhor, ver somente o bem em cada um deles. Fecha meus ouvidos, Senhor, a toda calúnia. Guarda minha língua de toda maldade. Que só do teu amor se encha meu ser. Que eu seja bom e verdadeiro, para que todas as pessoas que se aproximem de mim sintam a sua presença. Pai, reveste-me da sua beleza, e que no decorrer desse dia eu possa amar o meu próximo como a mim mesmo. Senhor, a cruz não foi o fim, porque o Senhor continua vivo em nossos corações.

Ó Maria Santíssima, que em vossa imagem milagrosa de Aparecida espalhais inúmeros benefícios sobre o Brasil, eu, embora indigno de pertencer ao número dos vossos servos, mas desejando participar dos benefícios da vossa misericórdia, prostrado a vossos pés, consagro-vos o entendimento para que sempre pense no amor que mereceis. Consagro-vos a língua para que sempre vos louve e propague a vossa devoção.

consagra-vos o coração, para que depois de Deus vos ame sobre todas as coisas. Recebei-nos, ó Rainha incomparável, o ditoso número dos vossos servos. Acolhei-nos debaixo da vossa proteção. Socorrei-nos em nossas necessidades espirituais e temporais, e sobretudo na hora da nossa morte. Abençoai-nos, ó Mãe Celestial, e com vossa poderosa intercessão, fortalecei-nos em nossa fraqueza, a fim de que, servindo-vos fielmente nesta vida, possamos louvar-vos, amar-vos e render-vos graças no céu.

0: nesta quarta-feira, dia 3 de junho. Estamos unidos com você e por você nesta oração da manhã, dia de São Carlos Langa e seus companheiros mártires, quarto dia da trezena Santo Antônio, e eu te convido a começar hoje a novena ao Sagrado Coração de Jesus, em preparação ao dia do Sagrado Coração de Jesus, novena disponível, primeiro dia, no canal do YouTube Padre Alex Nogueira. Hoje também é a primeira quarta-feira do mês. Toda primeira quarta-feira nós recordamos de São José. Convido a rezar no canal do YouTube o Terço a São José, pedindo a intercessão do glorioso São José. E a ele confiamos a construção da igreja e do mosteiro Preciosíssimo Sangue, pedindo a sua intercessão para que sejam providenciados todos os recursos necessários à nossa construção. 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Deus abençoe a sua generosidade. E vamos agora, firmes na nossa fé, elevar o coração a Deus nesta oração da manhã. Em nome do Pai, e do Filho, e do Espírito Santo. Amém. Que o Deus da esperança, que nos cumula de toda alegria e paz em nossa fé, pela ação do Espírito Santo, esteja sempre convosco. Bendito seja Deus que nos reuniu no amor de Cristo. E assim unidos, ouçamos o Evangelho desta quarta-feira.
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0: Evangelho de Jesus Cristo segundo Marcos, capítulo 12, versículos de 18 a 27. Naquele tempo, vieram ter com Jesus alguns saduceus, os quais afirmam que não existe ressurreição, e lhe propuseram este caso. Mestre, Moisés deu-nos esta prescrição. Se morrer o irmão de alguém e deixar a esposa sem filhos, o irmão desse homem deve casar-se com a viúva, a fim de garantir a descendência de seu irmão. Ora, havia sete irmãos. O mais velho casou-se e morreu sem deixar descendência. O segundo casou-se com a viúva e morreu sem deixar descendência. E a mesma coisa aconteceu com o terceiro. E nenhum dos sete deixou descendência. Por último, morreu também a mulher. Na ressurreição, quando eles ressuscitarem, de quem será ela mulher? Por que os sete se casaram com ela? Jesus respondeu: Acaso vós não estáis enganados por não conhecerdes as Escrituras nem o poder de Deus? Com efeito, quando os mortos ressuscitarem, os homens e as mulheres não se casarão, pois serão como os anjos do céu. Quanto ao

fato da ressurreição dos mortos? Não lestes no livro de Moisés, na passagem da sarça ardente, como Deus lhe falou: Eu sou o Deus de Abraão, o Deus de Isaac e o Deus de Jacó? Ora, ele não é Deus de mortos, mas de vivos. Vós estáis muito enganados. Palavra da salvação. Glória a vós, Senhor. O evangelho de hoje é o encontro dos saduceus com Jesus. É importante compreender que entre os judeus existiam diversos grupos. Nós ouvimos nos evangelhos o nome desses grupos: saduceus, fariseus, partidários de Herodes, mestres da lei, anciãos, sumos sacerdotes. Então há vários grupos. Hoje Jesus se encontra com o grupo dos saduceus. Especialmente estes não acreditavam que pudesse haver a ressurreição da carne. E por isso Jesus então explica para eles que há a ressurreição. Mas a forma que os fariseus fazem a pergunta é com um caso que quer dificultar a resposta de Jesus. Qual é o caso? Da mulher que teve diversos maridos, ficou viúva, casou novamente, ficou viúva, casou novamente. Ela chega no céu e lá ela terá quem por marido? O primeiro, o último, o do meio? E aqui Jesus afirma que as realidades do céu não são como as da terra. Não há casamento, ninguém vai se casar no céu mais. O céu, nós estaremos plenamente em Deus. E diante disto, Jesus ainda recorda que não só há ressurreição, assim como esta ressurreição é justificada porque Deus é Deus dos vivos e não Deus dos mortos. Quando então cita lá o Antigo Testamento, mostrando que Deus é o Deus de Isaac e de Jacó, é o Deus de Abraão, Deus dos patriarcas. Esses já teriam morrido, mas eles estão agora em Deus, e Deus é Deus dos vivos. Termina Jesus dizendo: vocês estão muito enganados se não acreditam que há ressurreição. E nós católicos no Creio rezamos: creio na ressurreição da carne. Quando vai acontecer a ressurreição? No fim dos tempos. Quando nós morremos agora, a nossa alma passa pelo julgamento particular, mas ainda não é a ressurreição. Podemos sim, a alma pode ir para a vida eterna, mas ainda não com o corpo glorioso ressuscitado. Mas sim, no fim dos tempos, quando Cristo há de vir para julgar vivos e mortos, é então que nós ressuscitaremos. Aqueles que já tiverem morrido, suas almas receberão um corpo glorioso. Esta é a nossa fé, que recebemos desde os apóstolos e conservamos. E nesta fé nós encontramos a certeza para a nossa salvação. Vamos agora com você rezar as orações deste dia, pedindo especialmente que o Senhor nos conceda o dom da fé em acreditarmos na ressurreição, na vida eterna. Eis aqui o nosso grande tesouro. Rezemos. Pai nosso que estais nos céus, santificado seja o vosso nome. Venha a nós o vosso reino. Seja feita a vossa vontade, assim na terra como no céu. O pão nosso de cada dia nos dai hoje. Perdoai-nos as nossas ofensas, assim como nós perdoamos a quem nos tem ofendido. E não nos deixeis cair em tentação, mas livrai-nos do mal. Amém. Ave Maria, cheia de graça, o Senhor é convosco. Bendita sois vós entre as mulheres, e bendito é o fruto do vosso ventre, Jesus. Santa Maria, Mãe de Deus, rogai por nós, pecadores, agora e na hora de nossa morte. Amém. Glória ao Pai, e ao Filho, e ao Espírito Santo, como era no princípio, agora e sempre. Amém. Jesus, manso e humilde de coração, fazei o nosso coração semelhante ao vosso. O Senhor esteja convosco. Ele está no meio de nós. A nossa proteção está no nome

Senhor, que fez o céu e a terra, o Senhor Jesus Cristo esteja contigo para te proteger, esteja à tua frente para te conduzir e atrás de ti para te guardar. Olhe por ti, te conserve e te abençoe. Amém. E a bênção de Deus Todo-Poderoso, Pai e Filho e Espírito Santo, desça sobre vós e permaneça para sempre. Amém. Que nesta quarta-feira você permaneça na paz e na alegria que vem de Jesus. Abençoado dia para você e sua família.

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5: 6:18.
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1: 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Oi, minha gente, muito bom dia pra vocês. Está entrando no ar mais uma edição do programa Terra Brasil. Seja muito bem-vindo nesta manhã gostosa de quarta-feira. Hoje, dia 3 de junho, dia que se comemora o Dia Mundial da Bicicleta, também o Dia Nacional da Educação Ambiental e o Dia da Conscientização contra a Obesidade Mórbida Infantil. A partir de agora, eu te faço companhia pela Nova Onda FM 91.5, ZYT 564, canal 218. O melhor da música sertaneja, você ouve agora. E lembrando que aqui no Terra Brasil tem a sua voz. É isso mesmo, você pode participar com a gente pelo 3271-9191. 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Hoje, dia 3 de junho, na cidade de Pitangui, a temperatura é de 16 graus, com a sensação térmica de 14 graus. A umidade do ar está 93%. Aquela manhã friazinha, gostosa, né, minha gente? Para você que acordou agora, seja muito bem-vindo. É o programa Terra Brasil no ar.
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O único momento em que a derrota é certa é quando você desiste. Ao longo da vida, todos enfrentamos desafios, obstáculos e momentos em que tudo parece difícil demais. Muitas vezes, os resultados não aparecem no tempo que esperamos. E o cansaço pode nos fazer pensar em abandonar os nossos sonhos, projetos e objetivos. Mas é importante lembrar que, enquanto existe tentativa, existe possibilidade. Enquanto seguimos caminhando, aprendendo e persistindo, a história ainda está sendo escrita. Os erros podem ensinar, as dificuldades podem fortalecer e os tropeços podem preparar o caminho para conquistas ainda maiores. A verdadeira derrota não está em falhar uma vez, duas ou até várias vezes. A verdadeira derrota acontece quando deixamos de acreditar e paramos de tentar. Por isto, nesta manhã, renove as suas forças. Se algo não deu certo hoje, faça diferente. Se o caminho parece longo, dê apenas o próximo passo. Grandes vitórias são construídas com pequenas atitudes de perseverança. Pode crer.

0: Que você tenha coragem para continuar, fé para seguir em frente e determinação para não desistir dos seus sonhos. Porque enquanto houver esperança e disposição para recomeçar, a vitória continua sendo uma possibilidade.
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0: Somodão chegando, é os clássicos da música sertaneja pra você, abrindo o bloco nesta manhã com o Rick Renner. Ela é demais.

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11: Nova Onda FM, 6h44.
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palavras aos cristãos em Colosso. Registrado está essas palavras na sua carta aos Colossenses, capítulo 3, versículo 2. E, ouvintes, vivemos em uma geração que corre atrás de muitas coisas, mas se esquece do que realmente é importante. Muitos estão preocupados com conquistas, bens materiais, reconhecimento, prazeres passageiros, enquanto negligenciam sua vida espiritual. A Bíblia nos exorta a levantar os olhos da terra e fixar o coração no céu. Quem vive apenas para esta vida está construindo sobre fundamentos temporários. Tudo que vemos é passageiro, mas aquilo que é feito para Deus permanece para sempre. O Senhor não nos chamou para viver dominados pelas preocupações deste mundo, mas para viver com os olhos na eternidade. Infelizmente, muitos conhecem a palavra, mas estão distraídos com as seduções deste século. O ativismo substituiu a devoção, o entretenimento substituiu a adoração e a busca por conforto substituiu a busca pela presença de Deus. É tempo de despertar. É tempo de alinhar novamente nossas prioridades com o reino de Deus. Viver para a eternidade significa investir em uma vida de oração, santidade, serviço, amor e fidelidade ao Senhor acima de tudo. Significa compreender que um dia estaremos diante do tribunal de Cristo para prestar contas daquilo que fizemos com os dons, oportunidades e recursos que recebemos. A pergunta que precisa ecoar em nosso coração é: e se Cristo voltasse hoje? Ele encontraria em nós uma vida focada nas coisas do alto ou pressa às preocupações dessa terra? Que o Espírito Santo nos desperte para uma vida de compromisso, temor e dedicação. O céu é real, a volta de Jesus é certa e o tempo da preparação se chama agora. Não viva apenas para o que passa. Viva para aquilo que permanece eternamente. Senhor nosso Deus e Pai, nesta nova manhã pedimos ao Senhor: livra-nos da distração deste mundo e desperta-nos para as realidades eternas. Que o nosso coração não estejam presos às coisas passageiras, mas firmados em Teu reino. Ensina-nos a viver em santidade, fidelidade e obediência, guardando a gloriosa volta do Senhor. Que cada decisão, palavra e atitude reflita o nosso compromisso contigo. Pedimos ao Senhor, meu Pai, que desperte o nosso coração, pois essa vida é tão passageira e aqui não temos nada. Sim, não somos nada, dono de nada, somos apenas mordomos. Um dia tudo deixaremos para trás. E cremos na eternidade, na vida pós-morte. Cremos que há um céu, um lugar de glória, um paraíso esperado para todos aqueles que em Ti confiaram, depositaram a sua fé e sua esperança no Senhor e se agarraram à sua misericórdia e bondade para refugiar-se de si mesmo, dos seus pecados, das suas mazelas, da sua pequenez e finitude. Pai, em nome de Jesus, nos ensina a estar com os pés na terra, mas com o coração no céu. Porque fazendo assim, amaremos o nosso próximo. Trataremos coisas como coisas e pessoas como pessoas. Amaremos o Senhor acima de qualquer coisa. Estaremos sempre com o Senhor. Abençoe este meu ouvinte nesta manhã. Sua casa, seu trabalho, as obras de suas mãos. Seja abençoado a quarta-feira desse nosso ouvinte. É o que pedimos em nome de Jesus. Música.

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0: Olá, gente! Hoje é dia 3 de junho, hoje é dia do profissional de recursos humanos. Aniversariante do dia! Fazem aniversário Antônio Pitanga, ator, Suzy 4 e cantora, e o tenista Rafael Nadal. Parabéns!
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0: Os fatos históricos, a gente lembra que em 1970, Carlos Lamarca foi condenado a 24 anos de prisão em São Paulo, sob a acusação de organizar movimentos guerrilheiros. Em 1980, a Caixa Econômica Federal anunciava possuir cerca de 100 quilos de ouro da recém-descoberta jazida de Serra Pelada. Em 1992, a ECO 92 reunia 178 chefes de Estado no Rio de Janeiro. Esta foi a segunda conferência das Nações Unidas sobre o meio ambiente. E em 2018, acontecia a erupção do vulcão de fogo na Guatemala, matando mais de 70 pessoas, ferindo outras 300 e deixando desaparecidos. Amanhã, a gente retorna com a agenda do rádio. Até lá, um grande abraço.
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0: E na sequência da nossa programação, eu tô de volta mandando aquele abraço especial para o Noé das Portas, lá no Capão, em Nova Serrana. Alô, Noé, bom dia pra você, Noé. Também um abraço para o do Flamenguista, o Eduardo do bairro Lavrado, e o José Maria Viana. Alô, José Maria, bom dia pra você, viu? Tá chegando aí o nosso amigo Maurílio Valentim também pra deixar o seu recado, o seu alô. Alô, Maurílio, bom dia pra você.
1: Bom dia, Isaías Santos, aqui é o Valentim de Nova Serrana. Mande a música pra mim, Caminheiro, Caminheiro, com Sérgio Reis. Eu gostaria de mandar essa música para minha amada Lucita em Bodespai Show, para meus manos queridos, e também um abraço mando para o Timário do Santuário e para o Tarcísio aí de Conceição do Pará e para todos os ouvintes. Deus te abençoe sempre, amigo querido. Tenha uma boa quarta-feira, cheio de energia, com a paz do Senhor Jesus Cristo. Que Deus te abençoe. Tudo de bom.
0: Muito obrigado, Maurílio. Tudo de bom pra você também. Que essa quarta-feira seja cheia da paz do Senhor na nossa vida. Muita força, muita fé, muita coragem para irmos em busca dos nossos sonhos e objetivos. Porque quem fica parado só sonhando não sai do lugar, não é mesmo? 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Aproveitando aqui, mandando aquele abraço mais que especial para o Chanfrinho. Alô, Chanfrinho, bom dia para você, meu amigo. Então vamos chamando Sérgio Reis, Caminheiro.

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10: Olá, meus amores! Chegando por aqui, trazendo previsões astrológicas pra você a partir de agora. Hoje, quarta-feira, 3 de junho 2026, né? 3 de junho é dia da repetição. É dia internacional do administrador de pessoal e da comunidade social também. Hoje é dia mundial da bicicleta. Com quantos anos você ganhou sua primeira bicicleta, hein? Hoje toda criança já tem, né? E tá até bem mais caro. Naquela época era mais difícil. É, épocas atrás, né? Hoje é Dia Nacional da Educação Ambiental. Hoje...

Hoje também é dia do profissional de RH, dia da conscientização contra a obesidade mórbida infantil. Hoje é dia mundial da corrida também. Então a gente aproveita, faz uma corridinha, dá uma pedaladinha, né? Porque hoje também é dia da bicicleta. E se você tá de idade nova hoje, a gente comemora, né? Com previsões astrológicas chegando, falando pra você de Áries, Touro, Gêmeos

0: Tendo chances de bons negócios e abrir espaço para iniciar trabalhos também, coloque em prática o que tem em mente, tá? Os astros dão um aval no amor. Tente na loteria. Número de sorte 57, a cor é branco.
1: Touro, de 21 de abril a 20 de maio.
0: Touro, bom dia! Período que são reforçadas suas melhores qualidades, você se sente seguro para renovar e iniciar e acreditar também no sucesso financeiro e profissional, solução de problemas domésticos. O amor precisa de atenção. Número 5, a cor é pérola.
1: Gêmeos, de 21 de maio a 20 de junho.
0: Gêmeos, dia que deve ficar tranquilo em relação às despesas do período anterior que devem ser recuperadas agora. Sua facilidade em se comunicar trará novos amigos e melhora com a família, tá? Relaxe os nervos. Número 98, sua cor é prata.
1: Câncer, de 21 de junho a 22 de julho.
0: Canceriano, a fase exige que não saia dos limites financeiros. A influência dos astros pedem maior concentração nos negócios. Olha, os astros, né, trazem aí comunicação, e aval para essa comunicação, tá? A partir de já. Amor equilibrado, a cor é marrom, número 17. Voltamos bem rapidinho, trazendo previsões para Leão, Virgem, Libra e Escorpião.
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2: Bom dia, Isaí, bom dia pra você, pra toda a equipe Nova Onda, todos os seus ouvintes, todos os seus familiares. Gostaria de mandar um alô para todos. Também o Valentim Nova Serrana, o tio Mauro no Santuário em Conceição do Pará, a princesa Gatinha, a maravilhosa de Conceição do Pará. E se for possível, você passar a música com Rick Ren, maravilhosa. E também ofereço para a Ana, a menina do açougue, em Santana da Prata. Obrigada, aqui o Tarcísio Freitas.
3: Grande Tarcísio Freitas, bom dia pra você. Um abraço, viu? Também tá chegando aí o Victor Hugo, lá da fábrica de palhas do Brindo, no bairro Gamileira. Tá pedindo pra ouvir com Victor e Léo Fotos. Tá mandando aí um abraço especial, né? A toda a galera que tá lá com ele na fábrica de palhas do Brindo. Vamos de música? Chamando aí Rick Renner, maravilhosa. Maravilhosa.

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3: Já de volta por aqui com previsões para você de Leão. Bom dia! Os astros trazem uma boa temporada na profissão e finanças, tá? Segurança para realizar compras, viagens e mudanças na vida doméstica. Pense em compra ou reforma de casa própria. Amor com surpresas. A cor para você é rosa, número de hoje é 4.
4: Virgem, de 23 de agosto a 22 de setembro.
3: Virgem, você ainda está no alerta. A lua traz críticas e mau humor. Não discuta com a família. A partir de hoje, você sai desta fase, o que deve melhorar as finanças, tá? Novidades nos negócios e trabalho. Amor com ciúmes. Número pra você, 43, a cor é roxo.
4: Libra, de 23 de setembro a 22 de outubro.
3: Libra, o seu bom humor está presente, o que faz você dar mais atenção à família. Procure se organizar, tá bom? Ah, evite discutir com Capricórnio e Câncer. Relaxe e faça um descanso mental. Número 30, cor pra você é verde. Antes de discutir, pergunta qual o signo, tá? Não esquece, não discuta com Capricórnio e Câncer. Bom dia pra você.
4: Escorpião, de 23 de outubro a 22 de novembro.
3: Escorpião, dia equilibrado em sua vida profissional e financeira. Pode sair para compras de uso pessoal e doméstico. Cooperação é a palavra do dia. Procure ser mais gentil com a família. Amor com bons momentos. O número é 21, pra você, sua cor é mostarda. Voltamos bem rapidinho com previsões para Sagitário, Capricórnio, Aquário e Peixes.
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7: Nova Onda FM 753.
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7: E por aqui eu estou de volta, minha gente, com o nosso programa Terra Brasil, trazendo para você o melhor da música sertaneja, do raiz aos modões atuais. 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Bom, e a gente vai atendendo mais participação, pessoal, a galera chegando aqui pelo WhatsApp 3279191 e o Luiz Alves tá pedindo dose dupla. E a dose dupla hoje, que é a indicação do Luiz Alves, é com Zé Neto e Cristiano, por nossos filhos e Janelinha. Vambora, é dose dupla no ar, minha gente.

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2: notícias. Os fatos acontecem, viram notícia aqui na Nova Onda FM. Uma mega operação das forças de segurança de Minas Gerais contra facções criminosas já resultou na prisão de 38 pessoas em diversas regiões do estado. Batizada de Cerco Fechado, a ação ocorre simultaneamente em Belo Horizonte, Teófilo Otoni, Uberlândia, Uberaba, Juiz de Fora e Manhuaçu, cidades consideradas estratégicas no combate ao crime organizado. A operação também acontece dentro de unidades prisionais mineiras. Segundo o balanço divulgado pelo governo, quase 3 mil agentes participam da ação. Até o momento, mais de 900 celas foram vistoriadas e 53 aparelhos celulares apreendidos. O governador Matheus Simões classificou a iniciativa como a maior operação já realizada em Minas Gerais contra facções criminosas. O objetivo é ampliar a presença das forças de segurança em áreas com atuação do crime organizado e combater o tráfico de drogas e outros delitos. A operação segue em andamento e não tem prazo definido para terminar. Para a Nova Onda FM, repórter Marcos Inícios.
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5: Nova Onda FM 8 e 7.
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2: Isaías Santos, bom dia, bom dia, bom dia, Timão Santuário, aquele abraço especial vai para vocês todos aí da rádio, para os pitanguiense, Conceição do Pará, Tarcísio Freitas, aquele abraço pro Valentim lá em Nova Serrana, e toca para mim aí, cachorro amigo, aquele abraço para todos vocês, feliz quarto, já pode, ô tá cedo, já tô agarrado aqui, meu filho, na cerca. Um abração pra vocês aí, feliz quarta-feira!
3: Feliz quarta-feira pra você também, Timauro! É, já estamos na metade da semana, hein? Lembrando que amanhã tem feriado, é isso mesmo? Corpus Christi, eita, coisa boa, hein? Quartou com aquele gostinho de sexta-feira, é? Eita, cadê o Luiz Paulo? Não, Luiz Paulo não, Luiz Marcos. Vamos mudando o nome do homem. Alô, Luiz! Alegria, hein? Trabalhando hoje, já pensando amanhã. Uma hora dessa ainda na cama, hein, Luiz? Esse é na brinquedo, não. Simbora, então, de música. Irídio Irineu, Cachorro Amigo, Hugo Guilherme, Wesley Safadão, Mentirosa, Gustavo Lima, Proibido Terminar. Na

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1: Já de volta e as últimas previsões para hoje, quarta-feira, 3 de junho de 2026. Sagitário, bom dia! Dia que terá melhoras significativas no lar, positivo para viagens, compras e organizar seus negócios. Relaxe a atenção e sorria para a vida. Encare a realidade e seja feliz no amor. Pode viajar, tá? O número hoje é 5. Cobre a sua cor.
2: Capricórnio, de 22 de dezembro a 20 de janeiro.
1: Capricórnio, você deve ter uma atitude decidida com a família e abrirá as portas da felicidade. Seja realista na vida afetiva e transmita aí o carinho que você esconde, tá? Encontre amigos. 85 é número de sorte. A cor pra você hoje é cinza.
2: Aquário, de 21 de janeiro a 19 de fevereiro.
1: Aquário, bom dia! O seu relacionamento familiar tem tudo para atravessar o dia num clima de cordialidade, mesmo diante de problemas, tá? Algumas mudanças nas relações de amizade. Relaxe e saia da rotina. Amor neutro. Hoje seu número é 6. Sua cor, amarelo.
2: Peixes, de 20 de fevereiro a 20 de março.
1: Peixes, fase que pode obter maiores lucros com o andamento do seu trabalho. Apenas seja mais decisivo na hora de organizar mudanças nos negócios. Sucesso com viagens e setor alimentício. Amor em destaque. Número 4, a cor é verde, peixes. Isso. E a gente vai ficando por aqui, de volta amanhã com mais previsões astrológicas pra você logo cedinho, viu? Ó, beijo no coração. Eu volto amanhã, não esquece não. Tchau.

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2: Oi, oi, oi, tô de volta, 9 horas e 38 minutos, quartou, né? Ai, coisa boa, metadinha da semana, mas olha só, quartou com aquele gostinho de sexta-feira, sabe por quê? Amanhã é feriado, minha gente, que trembão da conta, Corpus Christi, hein? Tá de boa amanhã, então pra trabalhar com aquela sensação assim, deu 4 horas, 4 e meia, 5 horas, partiu descansar, minha gente, Deixa eu falar com vocês, olha... Preste bastante atenção, eu tô aqui agora com o pessoal do Sicoob Credicoop, tô aqui com Joelson, que é o vice-presidente da cooperativa. Bom dia, Joelson.
3: Bom dia a todos os ouvintes, né? Obrigado por esse espaço, estamos aqui hoje para falar de um consórcio, juntamente com nossos consultores Eline, Neriane, e temos muitas oportunidades boas a todos, e o Sicoob cada dia inovando, né?
2: É isso.
3: Vamos
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3: trazer novidades.
2: Opa! 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E falou no Sicoob Credicoop, a gente sabe que vem coisa boa por aí, viu? Deixa eu apresentar aqui também a Neriane. Olá, Neriane. Bom dia.
4: Bom dia. Bom dia a todos os ouvintes. Prazer estar aqui novamente.
2: O pessoal já está acostumado com a voz da Neriane, viu?
4: Isso é bom.
2: É, não é?
4: Com certeza.
2: E também a Eline está aqui com a gente. Olá, Eline, bom dia.
5: Bom dia, Isaías, bom dia, ouvintes. Prazer estar aqui novamente.
2: Olha, o prazer é todo nosso receber vocês, porque é um prazer, né, ter vocês aqui com a gente. A gente sabe, quando vocês chegam aqui, tem coisa boa chegando, né? Elas já estiveram aqui na semana passada, as consultoras do Sicoob Credicoop, falando pra gente sobre a campanha da Copa do Consórcio, trazendo aí o sorteio de uma TV de 55 polegadas, não é mesmo? 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
2: Ou seja, é mais
5: Mas
2: fácil...
5: Mas nós temos mais vantagens.
2: E é mais fácil ganhar, não é?
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2: Aí, olha. Mas aquilo que era bom... Pode ficar melhor, não pode?
4: Ainda melhor, com certeza. 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
2: Olha!
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4: 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E relembrando também que a campanha, né, nossa lá da Copa do Consórcio, ela começou no dia 22 de maio e vai até o dia 17 de julho. E o sorteio da televisão acontecerá no dia 17 de julho, às 16 horas, pelo Instagram da cooperativa.
2: Olha, que bacana. E é bom a gente falar aqui a Copa do Consórcio. Tem muita gente ouvindo a gente aqui na cidade, em todo o Centro-Oeste Mineiro, pessoal que está ouvindo a gente nas comunidades.

0: Rurais é entender que o consórcio é planejamento, não é isso?
1: Isso mesmo.
0: Hoje você pode fazer o consórcio de iPhone, de maquinário agrícola, né? Então, assim, dá para se programar, não é isso?
1: Isso, Isaías. É, que acontece? O consórcio, ele já tem uma taxa. A nossa taxa do Sicoob já é uma taxa, sim, que ganha de qualquer banco, correto? E aí, assim, a gente trouxe, né, essa campanha interna, que é do sorteio da televisão, 55 polegadas, que é a campanha nossa. Então, quem adquirir no Credicop é exclusivo, correto? 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É, e aí o Bancob trouxe esse desconto na taxa de 58%. Então, o que era bom já melhorou
0: Mas
1: demais.
0: 58%,
1: É,
0: minha
1: assim,
0: gente, não
1: tá
0: é?
1: dando muita diferença. A taxa de veículo tá a partir de 6,2. Então, assim, tá valendo muito a pena, entende? É, eu falo assim, em comparação, né, com o financiamento, porque o financiamento já tem uma taxa boa, né? Mas, assim, se você for comparar o que que você vai sair pagando no final das contas, assim, dá muita diferença. Porque no financiamento, o prazo é menor. E você acaba pagando, geralmente você sai pagando o dobro, entendeu? Do valor que você contratou. No consórcio, não. O consórcio, o prazo é maior, a parcela vai sair mais acessível. E assim, nesse caso não faz diferença, porque como não tem juro no consórcio, não faz diferença se você vai pagar em 30 meses ou se você vai pagar em 60 meses, entendeu? Então, assim, vale muito a pena. Consórcio é planejamento, né? Então, assim, a gente tem muita carta de imóvel, né? E assim, dentro do segmento de imóvel, você pode fazer várias coisas. Às vezes acontece muito assim, a pessoa adquire a carta e a minha ideia é comprar uma casa. Mas ao longo do tempo, até ele ser contemplado, ele pode mudar de ideia, ele pode comprar lote, ele pode
0: Olha.
1: construir, ele pode reformar, entendeu?
0: Então ele pode mudar, não tem
1: Ele
0: precisa ser
1: pode, ele não precisa.
0: necessariamente.
1: E isso daí é, o que que ele vai fazer com a carta, isso ele vai decidir quando ele for contemplado, entendeu? Lembrando que, assim, com o consórcio, você pode ser contemplado através de sorteio ou de lance, certo? Esse lance, ele é decrescente. Então, assim, geralmente, quando você pega uma carta nova, né, um grupo novo, esse lance, ele começa ali mais ou menos 50%, mas, assim, ele cai. Por isso que a gente fala que é planejamento, porque você adquire, como eu te disse aquele dia, você pode estar com um carro novo, daqui 2 anos você vai querer trocar esse carro,
0: Verdade.
1: certo? Então, assim, você adquire a carta, você vai pagando ali a parcela, que é flexível, né? E daqui a pouco, se você não for sorteado, você pode dar o lance, porque esse lance, ele é decrescente, ele vai cair, entendeu?
0: E essa expectativa, ela é muito gostosa, né? Pode vir um lance que eu consiga dar ou eu seja contemplado,
1: Sim,
0: não
1: isso
0: é?
1: mesmo.
2: Isaías, é muito importante a pessoa entender de que consórcio você vai pagar taxa, não é taxa de juros, seria taxas administrativas no consórcio. 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Então, quando a Eline fala lá que consórcio é planejamento, consórcio realmente é um planejamento. Quando você precisa de um financiamento imediato, você vai pegar um financiamento imediato e vai pagar os juros automático. E o que é que acontece? Os juros cada dia mais alto devido à Selic. Isso é nacional, certo? Então, assim, para quem está planejando, ah, eu vou casar daqui 1 ano, vou casar daqui 2 anos, vou comprar uma casa, eu vou comprar um lote. Ah, não, eu vou trocar meu carro daqui 2 anos, vou trocar meu carro daqui 3 anos. O consórcio é de imediato a coisa melhor a fazer, desde que ele esteja planejando e que ele entenda o que ele está fazendo. 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
0: O vice-presidente Joelson falou bonito. 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Tem muita gente que ainda não sabe diferenciar, né, o que é um consórcio, o que é um financiamento, e essa explicação traz luz, né? E ainda mais agora nesse momento com a campanha Copa do Consórcio, trazendo essas vantagens para quem vai aderir, né? E se tornar, quem sabe, né, o Joelson, se tornar agora, quem não é cooperado, se tornar cooperado.
1: Com certeza. Nós temos até digital, né? 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
0: Não é?
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0: Sim. Porque tem gente que gosta do tete-a-tete, né?
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3: 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E outra coisa que a gente precisa falar é o seguinte... A gente vai fazer uma blitz na sexta-feira para facilitar a contratação do consórcio,
0: uhum.
3: Certo? Então, a gente vai estar lá na porta do Credit COB, vai ter pessoal, a gente vai estar lá, né, para atender. E essa blitz é justamente para isso, para facilitar a contratação.
0: Olha, então está todo mundo convidado para a blitz que vai acontecer na porta da cooperativa nessa sexta-feira.
3: Nessa sexta-feira, a gente vai estar no horário comercial de 11... De 9 às 16 horas.
0: Então, de 9 às 16, vai ter um movimento especial ali no centro da cidade.
3: É isso aí.
0: Não é? Bom, minha gente, e é isso aí. Muito obrigado, Joelson. Prazer tê-lo com a gente.
1: Obrigado pelo espaço, viu? Agradeço o Paulo, a turma toda aí. E nós estamos juntos, né? Há séculos. Vamos falar séculos, não é?
0: Mas tem um bom tempo, não tem?
1: Tem bem anos, viu? 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
0: Então, assim, eu acho que o cooperativismo em si, ele é bem, mas muito diferente de bancos comerciais. Até porque, quando se fala em cooperativismo, se fala, né, em doações. Nós estamos aí, nós ajudamos creche, PAN, asilo.
1: Tá sempre junto com a comunidade.
0: Revertemos partes do lucro dentro da cidade que nós atuamos.
1: Isso.
0: 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Então, assim, é com muito carinho que a gente faz isso, né? 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Nós temos que cuidar do social também. 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
1: É isso aí. Vai lá tomar um cafezinho com a galera, porque assim, realmente, o ambiente é muito familiar, é muito gostoso estar ali dentro da agência. Neiliano, obrigado pela sua presença nessa manhã com a gente,
2: Eu
1: viu?
2: quem agradece, Isaías, né? Agradecemos aí pelo espaço. É sempre um prazer estar aqui.
1: Obrigado. E Eline, né? Obrigado, Eline.
3: Então, Isaías, eu que agradeço. Gosto muito de vir aqui.
1: Que bom.
3: É, a gente é muito bem acolhido aqui. E, assim, nossos associados gostam da gente também. Quando a gente
1: Sim,
3: vem aqui,
1: sim.
3: eles comentam. Gostam que a gente venha trazer essas novidades, né? A gente sempre que tem algo bom para compartilhar, a gente está aqui. Então, é muito boa essa sensação.
1: E falando nisso, né, Eline, Neiriane, a semana passada vocês estiveram aqui, vocês pediram Fuscão Preto, né?
3: Foi um sucesso
1: Foi!
3: absoluto.
1: Só que tá chegando aí a festa de rodeio, né? O show de rodeio da cidade de Pitangui por ocasião do aniversário, os 311 anos da cidade. Agora a gente vai modernizar um pouquinho, vamos?
2: Vamos com Mariano Fagundes?
1: Bora!
2: Bora, de peão tatuado?
1: Opa, então vou deixar você chamar aí. O que é que a gente vai ouvir agora então?
2: Peão tatuado.
1: É isso aí, falou e disse. Então vamos lá, gente, vamos ouvir Peão Tatuado. Daqui a pouquinho a gente volta.
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4: Nova Onda FM 10:07.
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4: Eu tô de volta, minha gente, trazendo mais música pra você, mais participação. Antes disso, deixa eu mandar um alô aqui para a Cícera, lá da Vitória da Conquista. Alô, Cícera, bom dia pra você, um abraço, viu? Obrigado pela companhia. Tá muito frio aí, hein, Cícera? É, o frio tá apertando, hein? Deixa eu mandar um abraço também pra Edilene Aparecida, da cidade de Garatinga. Alô, Edilene, um abraço pra você e a todo o pessoal aí da cidade de Garatinga, sintonizado com a gente. E a Edilene, produção, tá pedindo pra ouvir com o Amado Batista, Capa de Revista. Vambora, vamos ouvir o Batista mais amado do Brasil? Simbora, minha gente!

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João Paulo e Daniel, ei, chega junto, a loira do carro branco, é Nova Onda FM, a mais sertaneja do Brasil, a mais querida, aqui a gente encontra os amantes da música sertaneja.

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6: Nova Onda FM 10:35.
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0: Fala comigo, Jairo. Bom dia, bom dia, bom dia.
2: Bom dia, Isaías. Aqui é o Jairo TJ Planejado. Passando a falar que estamos ligadinhos na programação e ligados aqui na produção. Um alô pra Rosa Pura, Thundercast, Nelinho, Rodrigo Ação, Pedro Hamilton, Daniel do Cigarro. Pro Jorge, lá na casa da Tuane, Jorge Pedreiro. Um alô também pro Marciano, eletricista, Ró. Lucas Pesque Pague, velho Chico, o Rodney lá do Pompeu, um alôzão pro Rodney aí. Falou pro Nailto Boca de Sacola, 200. Banca da Mais, Renata Psicóloga, minha mãe Geralda, meus filhos Júlio e Teilo. E bebê, um alôzaço especial, minha amada esposa Maricélia. Valeu, um abraço.
0: Um abraço pra você também, Jair. É isso aí, meu amigo. Ô, Jair, tá chegando aqui também o Tizil. Alô, Tizil, bom dia, bom dia, bom dia. Um abraço pra você, viu? Tá quase chegando na hora da boia, hein? E o Tizil quer ouvir com o Eduardo Costa. Sai dessa, coração. É sucesso que não acaba mais.

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4: Nova Onda FM 10h52.
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1: Tudo bem? Rosa Pura, cumprimentou o Folheto Original, a Cris, a Fátima, a Rejane, a Renilda, pro Thunder, pro Alaô, pra Rosa, o Joaquim, o Ulisses lá no Banco do Brasil que tá ouvindo, e pra Natália, Ronan, e pra você também. Ah, manda pro Zé Maria Viana, que ainda tá ligadão lá, viu? Bom dia. Foi oi pra nós, meu amigo.
2: É a Rosa Pura. Alô, Rosa Pura. Bom dia, bom dia, bom dia. Valeu demais pela sua companhia, viu? Quero abraçar também o Marcelinho. Alô, Marcelinho. Bom dia, paz seja contigo. Deus te abençoe. Hoje tem, hein, Marcelinho? É, hoje o pau vai quebrar, viu? Vencendo. É, como é que é? O espírito do meio. É, hoje o negócio vai ser forte, viu? Quero mandar um abraço também pro Magela do Zé do Sulino, pro Ricardinho. Alô, Ricardinho! O nome da música é Joia, isso mesmo. Ricardinho, faca de ouro. Tem um amigo também que participou aqui com a gente, mas não deixou o nome, não tá salvo. Pediu o Zezé de Camargo e Luciano Portão, final telefone 73. Mas não me respondeu mais. Então, meu amigo, ou minha amiga, né? Tem uma foto de um rapaz e uma moça, então um abraço pra você aí. Deixa eu falar com vocês, mas gente, olha, eu vou ter que correr, porque o Marcos Vinícius já tá chegando. Olha, não vai dar pra atender todo mundo hoje, ah, que pena, viu? Mas fica tristão, amanhã, feriado, a gente tá junto, viu? Até às 11 horas da manhã, cedinho, cedinho, a gente já tá por aqui, viu? Beijo no seu coração, uma excelente tarde de quarta-feira pra você. Valeu demais pela sua companhia e amanhã a gente tá junto, viu? Feriador, todo mundo de boa. Curtindo o programa Terra Brasil, chegando com Murilo Ruf e Gustavo Mioto. Mikael também. Faltando 5 minutos para as 11 horas. Beijão no seu coração. Fui!
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14: 11:06.
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Nova Onda FM 11:10. Atenção para as manchetes do Mais Notícias desta quarta-feira, 3 de junho de 2026. Pitangui inicia celebrações dos seus 311 anos com inaugurações de obras e reforço na segurança pública. Projeto de escala por hora trabalhada deve ir para a CCJ do Senado. Câmara acelera projeto que amplia limite do MEI. Petrobras adere ao subsídio de R$ 1,12 para o diesel, mas mantém preço às distribuidoras. Anvisa suspende lotes de medicamentos usados no tratamento de câncer e hipertensão. Caneta para emagrecimento fabricada no Brasil chega às farmácias por R$ 452. Esportes, seleção brasileira. Ancelotti comanda primeiro treino da seleção nos Estados Unidos. No nosso noticiário policial, Operação Albo Fantasma investiga venda de produtos falsificados da Copa do Mundo em Minas Gerais. Filho é preso após ameaçar pai de 79 anos com faca no centro de Divinópolis. Operação conjunta prende casal suspeito de tráfico de drogas em Martinho Campos. Três pessoas ficam feridas em acidente envolvendo três veículos na BR-352 em Pará de Minas. E Polícia Militar prende homem em Nova Serrana com veículo furtado em Belo Horizonte. Estas e outras notícias você confere a partir de agora no Mais Notícias pela Nova Onda FM 91.5. Nova Onda FM 11:12, um bom dia para você, obrigado pelo carinho da sua sintonia. A partir de agora, o nosso Mais Notícias, nesta quarta-feira, 13.

0: de junho de 2026, a estação é outono, 22 graus neste momento na área central de Pitangui. Previsão do tempo, semana começa com chuvas isoladas no sudeste. Maria Clara Sasaki.
1: A semana começa com um tempo instável em algumas regiões do sudeste do Brasil, como é o caso de Minas Gerais, Rio de Janeiro, Espírito Santo. Ainda podemos ter pancadas de chuva isoladas, especialmente no período das tardes, ao longo da segunda e também na terça-feira. A partir de quarta, a condição já é de tempo mais firme no sudeste. Tem alguma circulação de ventos úmidos do mar, então a região da capital paulista, Rio de Janeiro, Espírito Santo, ainda pode ter alguma nebulosidade variável entre quarta e o final de semana, mas a tendência mesmo é que a segunda metade aí da semana seja marcada por uma condição de tempo firme na maior parte do sudeste do Brasil. Essa chuva acontece só agora, neste comecinho de semana, e depois já perde intensidade. As temperaturas também vão subir gradativamente nos próximos dias, começando aí com máximas em torno de 20, 22 graus entre capital paulista, Rio de Janeiro, e lá para o final de semana, lá na sexta-feira, aí a gente já pode ter temperaturas passando de 23, 24 graus, isso na faixa costeira. No interior, as temperaturas passam facilmente dos 25, 26 graus nos próximos dias. Vale destacar também que começamos o mês de junho, né? Já entramos aí no mês de junho, e a tendência para esse próximo mês é de que o sudeste do país tenha uma condição de chuvas entre a média e levemente abaixo da média. Mas já é um mês que marca aí, né, o finalzinho do outono, início do inverno, já é a estação mais seca do ano para o sudeste do Brasil. Então, não se espera um grande volume de chuva normalmente. A tendência é que essas chuvas fiquem mais concentradas lá na região sul do país. E as temperaturas podem até, principalmente a temperatura máxima, né, lá para o final do mês, superar a média climatológica. Mas quando a gente fala em temperaturas acima da média no inverno, não quer dizer que vai fazer calor o tempo todo. Não é aquele calor de verão, mas é uma temperatura acima do que seria normal para esta época do ano. Maria Clara Sasaki, da Tempo Ok Meteorologia, em parceria com a agência Rádio Web.
0: Pitangui, quarta-feira de sol com muitas nuvens durante o dia e períodos de céu nublado, noite com muitas nuvens, mas sem previsão de chuva, de acordo com o site de climatologia Climatempo. Durante a madrugada desta quarta, os termômetros registraram aqui em Pitangui 16 graus, a máxima não deve passar da casa dos 24 graus no período da tarde. Mais notícias agora 11h15.
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0: 11h15, dentro da programação comemorativa pelos 311 anos de Pitangui, a Prefeitura iniciou nesta terça-feira, dia 2, a inauguração de obras e também a entrega de uma nova viatura para a Polícia Militar, reforçando os investimentos em infraestrutura e segurança no município. Nosso repórter Tiago Aguiar acompanhou as solenidades e conversou com a prefeita Maria Lúcia Cardoso e com o deputado federal Newton Cardoso Júnior, que destacaram as ações e os recursos destinados à cidade. Acompanhe.
4: Na tarde desta terça-feira, hoje dia 2 de junho, nós estamos aqui com a prefeita da cidade de Pitangui, Maria Lúcia Cardoso, para falar desse dia de inauguração, de entrega também de viatura que aconteceu na nossa cidade, nesse período que antecede os 311 anos da nossa cidade de Pitangui, né, prefeita? Seja bem-vinda aqui à Rádio Ativa.
5: Muito boa tarde, então, né, para todos os ouvintes da Rádio Ativa. Muito obrigada, Tiago, por nos acompanhar num dia que não encerrou ainda, hein? Nós temos agora à noite comemoração do selo ouro da educação. Mas começamos o dia entregando um carro blindado para a Polícia Militar, uma indicação do deputado Newton Cardoso. Nós inauguramos a Rodovia do Veloso. São 3,5 km de asfalto bem feito, uma estrada linda que vai beneficiar aquela região. E agora estamos aqui encerrando esta tarde, no Didi Cansado, entregando aqui à comunidade, aos pais, aos estudantes, a todo mundo, a toda a educação, entregando essa obra totalmente repaginada, aqui um espaço encantador para receber os nossos estudantes, as nossas crianças e dar acolhimento que todos merecem.
4: Ou seja, né, um dia festivo, né, para nossa cidade. É Pitangui ganhando presente aí,
6: né? Quase

0: nos dias aí do seu aniversário, né?
1: Então, a semana que antecede o aniversário da cidade, nós começamos com essa programação, tudo em homenagem aos 311 anos de Pitangui. É, hoje à noite, então, teremos a comemoração pela entrega do selo ouro à educação e à comunidade e aos pais. É, amanhã teremos, daremos continuidade aos festejos por ocasião dos 311 de Pitangui. Temos, na sexta-feira, nós temos o Campeonato Rural, que começa na sexta-feira. No sábado, o rodeio, e o rodeio por 3 dias, até encerrar no dia 9, com o desfile cívico dos 311 anos da nossa querida Pitangui.
0: Bom, a nossa equipe também registra aqui o nosso deputado federal, majoritário da cidade de Pitangui, Newton Cardoso Júnior, para falar desses recursos que foram destinados aí para a nossa cidade nessa terça-feira, né, deputado? Hoje mais cedo, a entrega da viatura, através de uma emenda parlamentar sua, a viatura que vai beneficiar muito o trabalho da nossa Polícia Militar, que vai contribuir muito com a nossa segurança. E também lá o asfalto, né, 3 quilômetros, a primeira etapa, né, até a conclusão total desse asfalto, que é um sonho ali da região e principalmente ali da comunidade do Veloso, né, deputado? Seja bem-vindo aqui a programação da Rede Ativa de Comunicação.
2: Muito obrigado, Thiago. Quero dar um alô para todos os ouvintes da Rádio Ativa, todas as pessoas maravilhosas que acompanham o nosso trabalho, seja pela rádio, pelas redes sociais. Estou aqui ao lado da prefeita Maria Lúcia, do nosso vice-prefeito Denguinho, ao lado de diversos diretores e diretoras da escola, das escolas municipais de Pitangui, aqui no CEMED de Cansado, mostrando que nós estamos entregando segurança pública, infraestrutura, especialmente infraestrutura para o campo e também muita educação. Dá alegria de ver o antes e o depois das fotos aqui do CEMED de Cansado, uma escola que já recebeu inclusive um ônibus escolar de indicação nossa também, do deputado Newton Cardoso Júnior, e hoje pudemos percorrer as obras, a obra do asfalto, da rodovia do Veloso, obra maravilhosa, eu recomendo todo o povo de Pitangui, de toda a região lá conhecer, e mais ainda também uma viatura que traz essa segurança, essa tranquilidade para as famílias, para uma polícia militar cada vez mais bem equipada em Pitangui e toda a região. É um orgulho poder trabalhar por essa cidade nos seus 311 anos e vendo a prosperidade do nosso município avançando.
0: Deputado, evidentemente, ano de eleição, deputado trabalhando muito. Mas o deputado não trabalha só em véspera de eleição. Eu acompanho as suas redes sociais e vejo que você trabalha bastante, arduamente, né? Quando não está em Brasília, está visitando as cidades do nosso estado, né, deputado? Nesse período de 4 anos, né?
2: É isso aí, Thiago. Você que eu tenho a alegria de participar de várias entrevistas com você. A gente sempre fala, não dependemos de eleição para trabalhar, né? A gente depende mesmo, do carinho do povo. É dessa amizade que a gente constrói com tantos municípios de Minas Gerais. Hoje, inclusive, estamos recebendo aqui um prefeito visitante, que é o prefeito lá do Triângulo Mineiro, o prefeito Luciano Belchior, também do mesmo partido da nossa prefeita, o MDB. Ele é da cidade de Capinópolis, fazendo aqui uma visita para trocar experiências, trazer a sua visão sobre a gestão e trazendo também sugestões para a prefeita Maria Lúcia. Uma verdadeira troca de ideias e avançando muito. E é um orgulho para mim poder continuar representando o município de Pitangui e, sem dúvida, colocando novamente o nosso nome à disposição do povo mineiro, a pré-candidatura de deputado federal. Daqui a pouco a gente vai lançar, com a certeza, de um trabalho que entrega para a população de Minas, que entrega para as cidades que a gente trabalha, que eu vejo o avanço dos nossos municípios através disso e quero continuar fazendo esse trabalho pelo povo.
0: Deputado, eu até conversava agora há pouco com a nossa prefeita, inclusive a sua mãe, né, desse período, né, que antecede os 311 anos da cidade de Pitangui, as inaugurações, as festividades. Deputado, fica aqui na cidade nesse período, vai fazer alguma visita em outras cidades próximas ou já fica aqui até o dia da festa dos 311 anos de Pitangui?
2: Meu pé tá plantado essa semana aqui, não arredo o pé de jeito nenhum.
0: Vai ficar aí com a gente então, deputado.
2: Tô direto essa semana em Pitangui. Um amigo me chamou pra ali na Onça, outro em Conceição do Pará. Vou dar um pulinho em Leandro Ferreira, talvez ali em Pompéu. Esticar um pouquinho assim, mas muito rápido. Mas o certo é que a gente acompanha essa semana aí os eventos, como o lançamento do Campeonato Rural, a abertura do Campeonato Rural, os eventos do rodeio e tantas outras coisas que estão acontecendo na nossa cidade, mostrando a

0: integração do nosso município. Eu quero parabenizar mais uma vez a prefeita Maria Lúcia, porque esse trabalho que está acontecendo, a visão de uma mulher, de uma grande mulher, a nossa primeira prefeita eleita e reeleita do município de Pitanguita.
1: Deputado, muito obrigado. E sempre que precisar, estamos aí à disposição com a Rede Ativa.
0: Parabéns ao trabalho de vocês. A Rádio Ativa chega em todos os cantos desse estado. Por onde eu ando, eu escuto o sinal da rádio e, graças a Deus, eu ando muito.
2: 11h23, o intervalo e na volta, mais informações.
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5: A PIF-PAF aumentou sua remuneração e está com vagas imediatas para auxiliar de matrizeiro. 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

0: Olá, gente! Hoje é dia 3 de junho, hoje é dia do profissional de recursos humanos. Aniversariante do dia! Fazem aniversário Antônio Pitanga, ator, Suzy 4 e cantora, e o tenista Rafael Nadal. Parabéns!
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0: Os fatos históricos, a gente lembra que em 1970, Carlos Lamarca foi condenado a 24 anos de prisão em São Paulo, sob a acusação de organizar movimentos guerrilheiros. Em 1980, a Caixa Econômica Federal anunciava possuir cerca de 100 quilos de ouro da recém-descoberta jazida de Serra Pelada. Em 1992, a Eco 92 reunia 178 chefes de Estado no Rio de Janeiro. Esta foi a segunda conferência das Nações Unidas sobre o meio ambiente. E em 2018, acontecia a erupção do vulcão de fogo na Guatemala, matando mais de 70 pessoas, ferindo outras 300 e deixando desaparecidos. Amanhã, a gente retorna com a agenda do rádio. Até lá, um grande abraço.
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3: Nova Onda FM, é hora de atualizarmos as informações. Anvisa suspende lotes de medicamentos usados no tratamento de câncer e hipertensão. A Agência Nacional de Vigilância Sanitária, Anvisa, determinou a suspensão da venda, distribuição e uso de medicamentos e produtos de saúde após identificar problemas de qualidade e irregularidades sanitárias. As medidas foram publicadas nesta terça-feira no Diário Oficial da União. Entre os produtos afetados,

0: hipertensão. Segundo a fabricante, houve um erro na embalagem, que informava incorretamente a dosagem de 10 miligramas, embora o conteúdo do medicamento fosse de 20 miligramas. Outra medida atingiu o lote 8891 de 2025, da água para infusão, após análise laboratorial apontar resultado insatisfatório em testes de qualidade. Além da suspensão, foi determinado o recolhimento do lote. A Anvisa também determinou a apreensão de todos os lotes das cápsulas de óleo de pequi produzidas por uma empresa que não possuía autorização de funcionamento nem registro do produto junto ao órgão regulador. Neste caso, ficaram proibidas a fabricação, comercialização, distribuição, propaganda e utilização do produto em todo o país. A orientação da Anvisa é para que pacientes, profissionais de saúde e estabelecimentos verifiquem os lotes dos produtos e sigam as orientações dos fabricantes e das autoridades sanitárias. Fique ligado a qualquer momento. Mais informações, repórter Marcos Inícios. 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
0: 11h34.
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0: Agora 11h35, de volta com o nosso Mais Notícias. O Ministério do Trabalho e Emprego está alertando empresas sobre possíveis pendências no recolhimento do Fundo de Garantia do Tempo de Serviço, o FGTS. A orientação é para que os empregadores consultem o sistema FGTS Digital e verifiquem se receberam alguma notificação para solução de pendência trabalhista, conhecida pela sigla NSP. Segundo o governo, a notificação informa a existência de débitos ou inconsistências e permite que a empresa regularize a situação por meio de pagamento, parcelamento ou correção das informações declaradas. O Ministério alerta que a falta de regularização pode resultar na emissão da notificação de lançamento do FGTS confessado, etapa que antecede a cobrança formal da dívida e pode levar à inscrição em dívida ativa. Após essa fase, a empresa perde a oportunidade de contestar os valores apontados. O governo reforça que o FGTS Digital é o canal oficial para consulta e regularização dessas pendências e orienta os empregadores a acompanharem frequentemente a plataforma. Projeto de escala por hora trabalhada deve ir para a CCJ do Senado. Os detalhes da reportagem de Carlos Briggs.
4: Especialistas se dividem quanto à nova proposta do Senado em criar uma escala horária de trabalho. A proposta da oposição surge como alternativa ao texto aprovado pela Câmara, que reduz a jornada semanal para 40 horas e extingue, assim, a escala 6x1. O cientista político Leandro Frota é crítico à medida e afirma: o Brasil possui problemas maiores, estruturais, que impactam diretamente na vida do trabalhador.
5: É primeiro que, se a escala for 5 dias, 4 dias, o brasileiro ele vai buscar outras formas de ele conseguir completar a sua renda. A gente precisa, quando olhar para essas transformações, entender que o nosso país também precisa ser transformado em outras áreas. Né? Ele precisa diminuir o seu tamanho, precisa diminuir a carga tributária. Nós precisamos diminuir o índice de corrupção. Eu não sei se apenas alterar a escala vai realmente fazer com que o trabalhador sinta alguma grande melhora em sua vida.
4: Quem é crítico à escala de trabalho por hora ainda defende que o país possui muita burocracia e um custo de vida elevado. Para alguns especialistas, os parlamentares se aproveitam da situação para angariar capital político em período eleitoral e acabam travando uma discussão muito acelerada diante de um tema tão relevante. Mas, para o cientista social Aurélio Maranha, a flexibilização pode ser uma alternativa na jornada de trabalho.
6: Todo país civilizado, os grandes países,

0: meses, você trabalha o tempo que você quiser. Você é contratado por hora e recebe por hora. Então, tudo vai de acordo com a tua necessidade. Essa coisa engessada no Brasil, de 6x1, 5x2, eu acho uma grande tolice isso daí. É só mais um complicador.
1: A PEC, que flexibiliza a jornada de trabalho, foi apresentada pelo senador Rogério Marinho, do PL do Rio Grande do Norte, um dia depois de a Câmara dos Deputados aprovar o fim da escala 6x1 e a redução das jornadas de trabalho para 40 horas semanais. Pela proposta da oposição, o país passa a ter um regime opcional de contratação baseado em horas trabalhadas. O modelo ainda prevê que o trabalhador pode escolher entre permanecer vinculado às regras atuais da consolidação das leis do trabalho ou aderir a um sistema mais flexível, com remuneração proporcional à jornada efetivamente cumprida. A chamada PEC da oposição já reuniu 40 assinaturas e deve tramitar pela Comissão de Constituição e Justiça do Senado. Agência Rádio Web, produção e reportagem, Carlos Briggs.
2: 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Rua João Lopes Cansado, 73, bairro Chapadão, em Pitangui. 11h40, uma pausa rápida nas informações e a gente volta já já com mais um bloco recheado de informações aqui no nosso Mais Notícias.
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3: Nova Onda FM, é hora de atualizarmos as informações. Anvisa suspende lotes de medicamentos usados no tratamento de câncer e hipertensão. A Agência Nacional de Vigilância Sanitária, Anvisa, determinou a suspensão da venda, distribuição e uso de medicamentos e produtos de saúde após identificar problemas de qualidade e irregularidades sanitárias. As medidas foram publicadas nesta terça-feira no Diário Oficial da União. Entre os produtos afetados está o lote 1483-86 do medicamento Ralaven, utilizado no tratamento do câncer de mama. O fabricante iniciou o recolhimento voluntário após constatar que a quantidade do princípio ativo estava abaixo do padrão aprovado. Também foram suspensos 9 lotes do medicamento maleato de enalapril 20 mg, usado no tratamento da hipertensão. Segundo a fabricante, houve um erro na embalagem, que informava incorretamente a dosagem de 10 mg, embora o conteúdo do medicamento fosse de 20 mg. Outra medida atingiu o lote 8891 de 2025, da água para infusão, após análise laboratorial apontar resultado insatisfatório em testes de qualidade. Além da suspensão, foi determinado o recolhimento do lote. A Anvisa também determinou a apreensão de todos os lotes das cápsulas de óleo de pequi produzidas por uma empresa que não possuía autorização de funcionamento nem registro do produto junto ao órgão regulador. Neste caso, ficaram proibidas a fabricação, comercialização, distribuição, propaganda e utilização do produto em todo o país. A orientação da Anvisa é para que pacientes, profissionais de saúde e estabelecimentos verifiquem os lotes dos produtos e sigam as orientações dos fabricantes e das autoridades sanitárias. Fique ligado a qualquer momento. Mais informações, repórter Marcos Inícios.
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3: 11h46.
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3: Delivery de música daqui a pouquinho, viu? Por enquanto, informações. Nós estamos aqui com o nosso Mais Notícias no ar, que vai ao ar de segunda a sexta-feira, de 11 às 13. Informações sobre política, economia, saúde, entrevistas, esportes e também o nosso noticiário policial, onde sempre trazemos informações policiais da região centro-oeste de Minas. 11h47, e você está convivendo com dores constantes, problemas nas articulações ou se recuperando de uma lesão? 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
0: 11h48, a Petrobras anunciou um reajuste de R$ 1,12 por litro no diesel após aderir a um programa de subvenção econômica criado pelo governo federal para produtores e importadores do combustível. A medida entrou em vigor na terça-feira, ou seja, ontem. Apesar do valor da subvenção, a estatal informou que o preço de venda do diesel para as distribuidoras permanece em R$ 3,30 por litro, sem alteração para o mercado. Segundo a empresa, a adesão ao programa busca preservar sua estratégia comercial e garantir flexibilidade na gestão dos preços. A Petrobras já havia reduzido em cerca de 35 centavos por litro o preço do diesel para as distribuidoras no início de junho, a medida que ajudou a compensar mudanças na tributação federal sobre o combustível. De acordo com a estatal, a participação no programa é facultativa e faz parte das ações do governo para manter a estabilidade dos preços dos combustíveis e reduzir impactos para consumidores e transportadores. 11h49, CNI, tarifa extra de 25% dos Estados Unidos ameaça exportações brasileiras e acende alerta na indústria. Os detalhes na reportagem de Bianca Mingotti.
3: A tarifa adicional de 25% dos Estados Unidos sobre produtos brasileiros ameaça as exportações brasileiras e preocupa a indústria nacional. A avaliação é da Confederação Nacional da Indústria, a CNI. Segundo a entidade, a medida pode afetar cadeias produtivas integradas entre os dois países e enfraquecer a relação econômica bilateral. Em posicionamento, a CNI afirmou que a adoção de tarifas adicionais pode gerar impactos tanto para a indústria brasileira quanto para o mercado norte-americano. Para evitar prejuízos à relação econômica bilateral, a Confederação defendeu a ampliação do diálogo entre os dois países. Para o presidente da CNI, Ricardo Alban, a medida desconsiderou a integração existente entre setores produtivos brasileiros e norte-americanos.
4: Uma decisão tão genérica, ela é ceivada de injustiças. Temos máquinas e equipamentos que são complementares, inclusive com vendas intercompanies americanas, como máquinas voltadas para o agronegócio, fazemos lá e cá, motores que não são substituídos facilmente, temos a parte de madeiras engenheiradas, temos a parte de pescado, então tem uma série de outras coisas que a gente precisa fazer.
3: A proposta será debatida em audiência pública promovida pelo Escritório do Representante Comercial dos Estados Unidos, o STR, no dia 6 de julho. A expectativa da indústria brasileira é que o país utilize a oportunidade para apresentar argumentos técnicos e buscar uma solução negociada para a questão. A CNI informou que continuará acompanhando as discussões e atuando junto às autoridades dos dois países para defender os interesses do setor produtivo brasileiro. Dados da CNI mostram que as exportações brasileiras de bens da indústria de transformação para os Estados Unidos somaram US$ 30,2 bilhões em 2025, uma queda de 4,2% em relação ao ano anterior. Entre os principais setores afetados estão os de produtos de metal, madeira, celulose e papel e veículos automotores. Reportagem Bianca Mingotti.
0: 11h52, o governo federal vai disponibilizar R$ 14 bilhões em linhas de crédito para investimentos em máquinas e implementos agrícolas por meio do programa Move Agricultura. Ao anúncio oficial, está previsto para a próxima segunda-feira, dia 8, durante a Bahia Farm Show, na cidade de Luiz Eduardo Magalhães, mas foi antecipado pelo ministro da Agricultura e Pecuária, André de Paula, nesta terça-feira 2, durante reunião aberta na sede da Associação Comercial de São Paulo.
5: O presidente vai agora formalmente anunciar as bases desse programa, que é o programa Move Agricultura. Não serão 10, serão 14 bilhões que vão estar disponibilizados com juros que vão de 8,5% a 9,5%. 8,5% para quem fizer isso com o BNDES e nos 40, dois outros bancos credenciados, 9,5%.
0: Durante o debate, representantes do setor produtivo alertaram que o principal problema não é apenas o volume de recursos disponíveis, mas as dificuldades

0: enfrentadas pelos produtores para acessar o crédito. O presidente da Associação Comercial, Industrial e Serviços de Rio Verde, Goiás, José Carlos Sintra, que também é produtor rural, relatou que tem observado nas principais feiras agropecuárias do país um cenário de escassez de crédito e juros elevados.
1: Será disponibilizado o recurso, mas hoje o produtor rural ele não está tendo acesso. Hoje os bancos estão muito restritos à liberação de crédito, muita exigência. Então, com certeza, nós teremos crédito, nós teremos recurso, mas o produtor não terá acesso a esse crédito.
0: André de Paula concordou com o diagnóstico e atribuiu parte das dificuldades de acesso ao crédito à falta de instrumentos de mitigação de risco, como o seguro rural. O coordenador do Conselho do Agronegócio da Associação Comercial de São Paulo, Cesário Ramalho, destacou que o maior problema do agro brasileiro não é a dívida do setor, mas a defasagem do seguro rural. Segundo o ministro da Agricultura, tanto o seguro rural quanto o endividamento dos produtores são questões centrais para o governo, inclusive temas de projetos legislativos em tramitação no Congresso Nacional. Apesar disso, ele admitiu que os avanços ainda são inferiores às necessidades do setor e diz que a pasta tem defendido essas pautas nas negociações internas do governo. O evento também marcou a assinatura de um termo de cooperação institucional entre a Associação Comercial e a Sociedade Rural Brasileira, com o objetivo de fortalecer a atuação conjunta em temas estratégicos para o agronegócio e para o setor produtivo nacional. O presidente da Associação Comercial de São Paulo, Alfredo Cotai de Neto, afirmou que a iniciativa reforça a organização da sociedade civil em torno das demandas do campo.
2: A sociedade civil está se cada vez mais se organizando para, juntos com o governo, a gente possa discutir as demandas, fortificar as ações e melhorar cada vez mais as atividades do agronegócio no Brasil.
0: Já o presidente da Associação Rural Brasileira, Sérgio Bortoloso, também ressaltou a trajetória histórica das duas instituições e a importância da união entre entidades representativas do setor. Mais notícias agora, 11h55. Câmara acelera projeto que amplia limite do MEI. Yuri Hudson.
3: A Câmara dos Deputados deve acelerar ainda neste mês a votação do projeto que amplia o limite de faturamento do microempreendedor individual, o MEI. A proposta já foi aprovada pelo Senado e aumenta o teto anual dos R$ 81 mil para mais de R$ 120 mil reais por mês. O texto também permite que o microempreendedor contrate até 2 funcionários. Na Câmara, porém, a discussão ganhou um alcance maior. O relator da proposta, deputado Jorge Goetem, defende que a atualização também contemple as demais faixas do Simples Nacional que estão sem reajuste há vários anos. A presidente da comissão especial que analisa o projeto, a deputada Anne Ortiz, argumenta que muitos empreendedores estão deixando a categoria de MEI não por crescimento dos negócios, mas pela defasagem dos limites anuais.
4: Nesses 8 anos aí que nós não temos a atualização do teto do faturamento. Faturamento não é lucro. E muitas vezes as empresas que acabam sendo obrigadas a sair da faixa, né, do Simples, ou empresas do MEI que não conseguem se manter, sendo empurradas para a faixa do lucro presumido, acabam infelizmente tendo que fechar suas portas, não conseguindo sobreviver e impactando diretamente na nossa economia.
3: O tema voltou ao centro das discussões após as negociações envolvendo o fim da escala 6x1. A avaliação de parlamentares é que a ampliação dos limites pode ajudar micro e pequenas empresas a absorverem os impactos dessas mudanças na jornada de trabalho. O relator Jorge Goetem também defende a criação de um mecanismo de correção automática nos limites de faturamento, evitando que novos reajustes dependam de mudanças legislativas. A expectativa da comissão especial é concluir os trabalhos nas próximas semanas para que a proposta seja votada ainda neste ano, antes do período eleitoral. Agência Rádio Web, de Brasília, Yuri Hudson.
0: 11h57, o Corpus Christi é feriado ou ponto facultativo? O Corpus Christi será celebrado nesta quinta-feira, dia 4 de junho, mas a data não é considerada feriado nacional. De acordo com o calendário do governo federal, o dia é classificado como ponto facultativo, assim como a sexta-feira, dia 5. Na prática, isso significa que a liberação do expediente vale principalmente para órgãos públicos, enquanto nas empresas privadas a folga depende da legislação municipal ou estadual, de acordos coletivos e da decisão de cada empregador. Em cidades onde o Corpus Christi é considerado feriado por lei, os trabalhadores com carteira assinada que forem convocados a trabalhar têm direito ao pagamento em dobro ou à compensação prevista na legislação trabalhista. Segundo o levantamento divulgado pela Agência Brasil, a data será feriado em 19 capitais brasileiras, entre elas Belo Horizonte, São Paulo, Rio de Janeiro, Curitiba, Salvador e Fortaleza. Já em outras capitais, como Porto Alegre, Belém e João Pessoa, o Corpus Christi será apenas ponto facultativo. 11h58, na Nova Onda. 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Repetindo, 99197-9243. 11h59, em aproximadamente 30 segundos, nosso relógio vai marcar meio-dia em ponto e você vai ficar com a consagração, a Nossa Senhora Aparecida. Na sequência, o programa Despertai com o Padre Ezequiel Dalpozo. Eu volto já já. Vá, vá.

0: Ó Maria Santíssima, que em vossa imagem milagrosa de Aparecida espalhais inúmeros benefícios sobre o Brasil, eu, embora indigno de pertencer ao número dos vossos servos, mas desejando participar dos benefícios da vossa misericórdia, prostrado a vossos pés, consagro-vos o entendimento para que sempre pense no amor que mereceis. Consagro-vos a língua para que sempre vos louve e propague a vossa devoção. Consagro-vos o coração para que depois de Deus vos ame sobre todas as coisas. Recebei-nos, ó Rainha incomparável, o ditoso número dos vossos servos. Acolhei-nos debaixo da vossa proteção. Socorrei-nos em nossas necessidades espirituais e temporais, e sobretudo na hora da nossa morte. Abençoai-nos, ó Mãe Celestial, e com vossa poderosa intercessão fortalecei-nos em nossa fraqueza, a fim de que, servindo-vos fielmente nesta vida, possamos louvar-vos, amar-vos e render-vos graças no céu por toda a eternidade. Assim seja.
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Olá amigo ouvinte, momento despertar para o amor, uma reflexão diária, uma bênção para você encontrar sempre mais sentido para a vida e despertar para o amor. Eu gostaria de falar hoje sobre a importância de não viver do passado. Essa é uma palavra importante que eu vou trazer para você hoje, porque muitas pessoas estão sempre com o olhar lá para trás. Aquilo que passou, aquilo que feriu, os fracassos que tiveram, as perdas que tiveram, as dificuldades que enfrentaram com pessoas. Por isso, pode ser, às vezes, bom olhar para o passado. Mas para quê? Para reconciliar-se com o passado e para que ele seja força para o presente. Não adianta ficar olhando o passado com saudades do que passou ou lamentando o que passou, porque você pode sentir saudade, naquele tempo era bom, ou aquilo me machucou demais. Não fique agarrado ao passado. É especialmente perigoso fugir da realidade presente para ficar no passado. O passado está enterrado e nunca mais será a realidade. Você precisa olhar as coisas hoje, no presente. Podemos aprender muita coisa do passado, sim, mas ele não pode fazer-nos fugir do enfrentamento do presente, do dia de hoje. O que passou, passou. Não devemos ficar sempre pensando em nosso passado. Também não devemos ficar pensando nos nossos erros ou nos erros dos outros. Aprenda com tudo, perdoe se for preciso perdoar, perdoe os outros, perdoe a você e compreenda assim, ó, Deus é maior e Ele está comigo hoje e quer me fazer andar hoje para que eu seja feliz. Pense nisso.

0: Vamos rezar. Senhor Jesus, fonte da bênção, fonte da esperança, em Tuas mãos eu coloco a minha vida, coloco o meu caminho. Dai-me saúde do corpo e do espírito, serenidade e paz. Abençoai as pessoas que eu amo e todo o meu trabalho. Em Tuas mãos confio todas as pessoas. O Deus amor te cure, o Deus amor te transforme, o Deus amor te sustente. Em nome do Pai, do Filho e do Espírito Santo. Amém. Eu queria te pedir, procura o nosso Instagram, Padre Ezequiel, e segue. Um grande abraço do Padre Ezequiel.
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6: 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A IA vai roubar seu emprego? A inteligência artificial está transformando o mercado de trabalho de forma significativa. Embora muitas pessoas temam que a IA possa roubar seus empregos, a realidade é mais complexa. Sim, a automação através da IA substitui algumas funções, especialmente aquelas que são repetitivas ou operacionais. No entanto, a IA também cria novas oportunidades e cargos que não existiam antes. Ela desloca a ênfase para habilidades humanas como criatividade, empatia e pensamento crítico. Em 2025, a IA promete acelerar mudanças profundas nos empregos, exigindo que os profissionais sejam mais adaptáveis e dispostos a aprender novas habilidades técnicas, como programação e análise de dados. A requalificação é essencial para aproveitar as oportunidades trazidas pela IA no mercado de trabalho. Portanto, em vez de temer a IA, devemos nos preparar para trabalhar em conjunto com ela, utilizando suas capacidades para inovar e melhorar nossas carreiras. Texto cedido pelo professor Reinaldo Galvão, coordenador de gestão da tecnologia da informação. 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
9: Nova Onda FM, sempre mantendo o seu ouvinte muito bem informado. A farmacêutica EMS anunciou que a primeira caneta brasileira de semaglutida chegará às farmácias no próximo dia 15 de junho. O medicamento é indicado para o tratamento da obesidade e do diabetes tipo 2. Segundo a empresa, o produto será lançado com preço a partir de R$ 452,00, valor bem abaixo dos medicamentos importados atualmente disponíveis, que podem ultrapassar R$ 1.000,00 por mês. A versão nacional foi a primeira aprovada após o fim da patente da farmacêutica dinamarquesa fabricante dos medicamentos Ozempic Wegovy. Embora a Anvisa tenha autorizado a comercialização com preço próximo de R$ 800,00, a EMS decidiu lançar o produto por um valor menor. A empresa também oferecerá um programa de tratamento para os três primeiros meses, com um kit para 90 dias ao custo de R$ 863,23, reduzindo o gasto médio mensal para cerca de R$ 287,00. A partir do quarto mês, a caneta terá o preço sugerido de R$ 498,00. Para atender a demanda inicial, a EMS informou que mais de 500 mil canetas serão distribuídas

0: às farmácias em todo o país. A chegada da versão nacional aumenta a concorrência no mercado e já contribui para a redução dos preços dos medicamentos à base de semaglutida. Fique ligado a qualquer momento. Mais informações, repórter Marcos Inícios.
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1: 12:13.
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12: Música daqui a pouquinho no nosso Conexão com o Thiago Aguiar, a partir das 13 horas. Enquanto isso, nosso Mais Notícias no ar, levando muita informação de qualidade para você, para manter você muito bem informado. Uma ótima tarde de quarta-feira para você. Obrigado pelo carinho da sua sintonia. Para você que está chegando agora, seja muito bem-vindo. Seja muito bem-vinda. 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Estamos neste momento falando de Pitangui, para mais de 90 cidades do Centro-Oeste Mineiro e micro-região do Alto São Francisco. É um prazer enorme ter a sua companhia. 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Meio-dia 17.
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12: O que é o novo Desenrola Brasil 2.0 e como funciona em 2026? As respostas na reportagem de Bianca Mingotti.
13: Brasileiros endividados já podem contar com uma nova oportunidade para renegociar débitos desde maio deste ano. Com o novo Desenrola Brasil, lançado pelo governo federal, é possível conseguir descontos de até 90% nas dívidas, parcelamento em até 48 meses e ainda usar parte do saldo do FGTS para ajudar na quitação dos débitos. A iniciativa, também chamada de Desenrola 2.0, foi criada para reduzir a inadimplência e ajudar famílias a recuperarem o acesso ao crédito. O programa vale para pessoas com renda de até 5.

0: os salários mínimos, o equivalente a R$ 8.105 em 2026. Podem participar consumidores que tenham dívidas contratadas até 31 de janeiro de 2026 e que estejam em atraso entre 91 dias e 2 anos. Nesta etapa, entram na renegociação dívidas das famílias de cartão de crédito, cheque especial e crédito pessoal, conhecido como CDC. Para aderir ao programa, os interessados devem procurar diretamente os bancos ou instituições financeiras onde possuem débitos. O limite do novo crédito é de até R$ 15.000 por pessoa em cada instituição participante. Entre as condições oferecidas estão descontos que variam de 30% a 90% sobre o valor devido. Os juros são limitados a 1,99% ao mês, com prazo de pagamento de até 48 meses. O prazo é de 35 dias para começar a pagar. Uma das principais novidades do Desenrola 2.0 é a utilização do Fundo de Garantia do Tempo de Serviço, FGTS, para quitar ou reduzir dívidas. O trabalhador inadimplente poderá usar até 20% do saldo disponível no fundo ou até R$ 1.000, sendo que o maior valor será o válido. O valor utilizado poderá ser definido durante a negociação com a instituição financeira. O novo Desenrola Brasil também traz condições especiais para estudantes com dívidas do FIES. Quem está com parcelas atrasadas entre 90 e 360 dias poderá obter desconto de 100% dos juros e multas. Já estudantes inscritos no CadÚnico poderão conseguir descontos de até 99% do valor total da dívida. A expectativa do governo federal é beneficiar milhões de brasileiros e facilitar a recuperação financeira de famílias e estudantes que enfrentam dificuldades para regularizar pendências. Com informações do Ministério da Fazenda, Bianca Mingotti.
1: Meio-dia e 20, Anvisa suspende lotes de medicamentos usados no tratamento de câncer e hipertensão. A Agência Nacional de Vigilância Sanitária, Anvisa, determinou a suspensão da venda, distribuição e uso de medicamentos.

0: medicamentos e produtos de saúde após identificar problemas de qualidade e irregularidades sanitárias. As medidas foram publicadas nesta terça-feira 2 no Diário Oficial da União. Entre os produtos afetados está o lote 148386 do medicamento Halaven, utilizado no tratamento do câncer de mama. O fabricante iniciou o recolhimento voluntário após constatar que a quantidade do princípio ativo estava abaixo do padrão aprovado. Também foram suspensos 9 lotes do medicamento maleato de enalapril, 20mg, usado no tratamento da hipertensão. Segundo a fabricante, houve um erro na embalagem, que informava incorretamente a dosagem de 10mg, embora o conteúdo do medicamento fosse de 20mg. Outra medida atingiu o lote 8891-25 da água para infusão, após análise laboratorial apontar resultado insatisfatório em testes de qualidade. Além da suspensão, foi determinado o recolhimento do lote. A Anvisa também determinou a apreensão de todos os lotes das cápsulas de óleo de pequi produzidas por uma empresa que não possuía autorização de funcionamento nem registro do produto junto ao órgão regulador. Neste caso, ficaram proibidas a fabricação, comercialização, distribuição, propaganda e utilização do produto em todo o país. A orientação da Anvisa é para que pacientes, profissionais de saúde e estabelecimentos verifiquem os lotes dos produtos e sigam as orientações dos fabricantes e das autoridades sanitárias. Meio-dia 22, a Agência Nacional de Vigilância Sanitária, Anvisa, determinou o recolhimento e suspendeu a venda, distribuição e uso de um lote da água mineral Cristal sem gás após a identificação de bactéria em amostras do produto. A medida envolve o lote LZ1, validade 20 de janeiro de 2027, produzido pela Mineração Bom Jesus, em Luziânia, Goiás, empresa que integra o sistema Coca-Cola. O lote é composto por cerca de 374 mil garrafas de 500 ml, fabricadas em 20 de janeiro de 2026, com validade até 20 de janeiro de 2027. A investigação começou após uma coleta de rotina detectar a presença da bactéria. Segundo a Anvisa, o produto está em desacordo com as normas sanitárias e microbiológicas para águas envasadas, o que motivou a adoção de medidas preventivas para proteger a saúde dos consumidores. A orientação é para que os consumidores verifiquem o rótulo. Quem possuir unidades do lote LZ1, validade 20 de janeiro de 2027, não deve consumir o produto e deve aguardar as instruções da fabricante para devolução e reembolso. A empresa informou que iniciou imediatamente o recolhimento e estima que mais de 99% das unidades já não estejam disponíveis para venda. Segundo a Anvisa, até o momento, o problema está restrito a esse lote específico, mas as investigações continuam.
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0: Meio-dia 23, a farmacêutica EMS anunciou que a primeira caneta brasileira de semaglutida chegará às farmácias no próximo dia 15 de junho. O medicamento é indicado para o tratamento da obesidade e do diabetes tipo 2. Segundo a empresa, o produto será lançado com preço a partir de R$ 452,00, valor bem abaixo dos medicamentos importados atualmente disponíveis, que podem ultrapassar R$ 1.000 por mês. A versão nacional foi a primeira aprovada após o fim da patente da farmacêutica dinamarquesa, fabricante dos medicamentos Ozempic e Wegovy. Embora a Anvisa tenha autorizado a comercialização com preço próximo de R$ 800,00, a EMS decidiu lançar o produto por um valor menor. A empresa também oferecerá um programa de tratamento para os 3 primeiros meses, com um kit para 90 dias ao custo de R$ 863,23, reduzindo o gasto médio mensal para cerca de R$ 287,00. A partir do quarto mês, a caneta terá o preço sugerido de R$ 498,00. Para atender a demanda inicial, a EMS informou que mais de 500 mil canetas serão distribuídas às farmácias em todo o país. A chegada da versão nacional aumenta a concorrência no mercado e já contribui para a redução dos preços dos medicamentos à base de semaglutida. Meio-dia 25 na Nova Onda. Virando a chave das informações...

0: sobre trabalho, pós-férias mostra aumento recorde de pedidos de demissão no país. Priscila Mendes.
1: O retorno das férias costuma ser tratado pelas empresas como uma simples retomada de rotinas, metas e reuniões. Na prática, muitos profissionais voltam ao trabalho com a decisão de mudança e com menos disposição para seguir com o que já vinha gerando insatisfação. No Brasil, pedidos de demissão voluntária vêm ganhando peso, somando mais de 8 milhões, segundo dados do Ministério do Trabalho. No início de 2025, os números oficiais do novo CAGED mostram que quase 38% dos desligamentos em janeiro foram a pedido dos próprios trabalhadores, o maior percentual mensal já registrado na série histórica do emprego formal. Para Débora Rodrigues, especialista em recursos humanos, integrante do Grupo Temático de Gestão de Pessoas no CRAMG, Conselho Regional de Administração de Minas Gerais, o salário continua importante, mas ele deixou de ser o único fator de permanência no pós-férias, intensificando decisões de desligamento voluntário.
2: As férias costumam funcionar como uma pausa consciente e muitas pessoas conseguem refletir sobre temas que no dia a dia elas não conseguem perceber. Por exemplo, propósito, qualidade de vida, reconhecimento, saúde emocional e até mesmo perspectiva de crescimento. Quando essa distância fica muito grande, o pedido de desligamento ele aparece como uma consequência.
1: Mais do que um período temporário, os números revelam uma mudança estrutural na relação entre profissionais e trabalho. A especialista em RH ressalta os erros mais comuns que as empresas cometem ao tratar o retorno das férias do colaborador como apenas uma retomada operacional.
2: Um dos maiores erros da organização é acreditar que o colaborador ele vai voltar como saiu. Muitas empresas elas focam apenas no acúmulo das demandas e não percebe que aquele profissional ele pode retornar mais reflexivo e até repensando a sua trajetória. Muitas vezes, esses são sintomas de que pode vir um pedido de demissão.
1: É exatamente nesse intervalo, entre o descanso e a retomada da rotina, que o retorno ao trabalho deve ser tratado como um momento de reconexão entre profissionais e trabalho. Grupo Rádio Web, 25 anos. 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Produção e reportagem, Priscila Mendes.
0: 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Meio-dia e 28.
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0: Vamos lá então, informações do esporte, Copa do Mundo. França, muito além da Torre Eiffel e do Croissant. Os detalhes com Daniela Esperon. Fala, Daniela.

Na série Curiosidades sobre os países da Copa do Mundo, vamos falar da França. E a França tem uma curiosidade surpreendente, que você sabia que eles foram os responsáveis pela criação do sistema métrico, usado hoje em grande parte do planeta? Pois é, tem outra particularidade também, viu? Existem mais de 40 mil castelos espalhados pelo território francês. Alguns parecem ter saído diretamente dos contos de fadas. Além disso, a França possui territórios em diferentes continentes, o que significa que o país está presente não apenas na Europa,

0: Também na América do Sul, no Caribe, na África e na Oceania. E os franceses também levam muito a sério a qualidade de vida. Em várias cidades, os mercados de rua são tradições centenárias, reunindo produtores locais e mantendo costumes que atravessam gerações. Agora, quando o assunto é futebol, a paixão é grande, viu? A França se transformou em uma das maiores potências do esporte nas últimas décadas. A seleção francesa conquistou duas Copas do Mundo, em 98 e 2018, e revelou craques admirados em todo o continente. O país também é conhecido pela sua diversidade cultural. É algo que se reflete diretamente nos gramados. Jogadores de diferentes origens ajudaram a construir a identidade do futebol francês, tornando a seleção um símbolo de mistura de cultura que caracteriza a paixão. Clubes como o Paris Saint-Germain movimentam multidões e atraem estrelas internacionais, enquanto a Liga Francesa segue revelando talentos para o mundo inteiro. Mas talvez a maior característica do futebol francês seja mesmo a sua capacidade de formar jogadores. Muitos dos grandes nomes da história, recente inclusive, passaram pelos centros de treinamentos do país antes de brilharem nos maiores campeonatos dos planetas. Pois é, a França vai muito além de monumentos famosos, futebol. É um país de castelos, tradições, diversidade cultural, uma paixão enorme pelo futebol que une milhões de pessoas. É uma nação que consegue transformar a história, a arte e esporte em parte da mesma identidade. E a França está na Copa do Mundo de 2026 e a sua estreia será diante de Senegal no dia 16 de junho. Agência Rádio Web, com a curiosidade dos países da Copa do Mundo, Daniela Esperon.
1: Gente, a convocação de jogadores do futebol brasileiro para a Copa do Mundo de 2026 também vai gerar receita para os clubes, viu? Isso porque a FIFA mantém um programa de compensação financeira para as equipes que cedem atletas às seleções nacionais. Entre os clubes da Série A, o Flamengo deve receber o maior valor. Com 9 jogadores convocados, o clube carioca tem uma estimativa de arrecadação de cerca de R$ 497 mil reais por dia durante o período em que os atletas estiverem a serviço de suas seleções. Na sequência, aparecem o Palmeiras, com previsão de aproximadamente R$ 387 mil reais por dia, e o Atlético Mineiro, com cerca de R$ 221 mil reais diários. Grêmio Internacional devem receber em torno de R$ 110 mil reais

0: 355 milhões de dólares, o equivalente a aproximadamente 1 bilhão e 800 milhões de reais, entre clubes de todo mundo que cederam atletas para a Copa de 2026. Seleção brasileira, Ancelotti comanda primeiro treino da seleção dos Estados Unidos. Ela de volta, Daniela Esperon.
1: A seleção brasileira fez o primeiro treinamento em solo americano nesta terça-feira, já na preparação para a Copa do Mundo deste ano. E o técnico Carlo Ancelotti comandou a primeira atividade, contando com 25 dos 26 convocados. Neymar, que se recupera de uma lesão na panturrilha de grau 2, é o único desfalque nesta atividade. O trio que jogou a final da Liga dos Campeões no último sábado participou normalmente do treinamento. Os zagueiros Marquinhos e Gabriel Magalhães e também o atacante Gabriel Martinelli se juntaram aos outros jogadores e já estão à disposição para o amistoso deste sábado diante do Egito. Os jogadores de PSG e Arsenal não estavam no grupo que treinou na Granja Comari, em Teresópolis, no Rio de Janeiro, nos últimos dias. O treinamento foi fechado para a imprensa. A CBF TV chegou a transmitir parte das atividades, mas no início, com uma conversa do técnico Carlo Ancelotti com um grupo de jogadores e um aquecimento. A expectativa é que tenhamos mudanças no time para o jogo de sábado contra o Egito. Esse seria o último antes da estreia do Brasil na Copa do Mundo. Duas mudanças são certas. A entrada dos zagueiros Marquinhos e Gabriel Magalhães, que formam a dupla da zaga titular de Ancelotti, eles vão ocupar os lugares de Bremer e Léo Pereira. Mais testes podem ser realizados em Cleveland, local da partida diante dos egípcios. Agência Rádio Web, com informações da seleção brasileira, Daniela Esperon.
0: Agora 12:36. Plantão de polícia. Vamos lá então à primeira parte do nosso noticiário policial, os principais destaques para esta quarta-feira, 3 de junho de 2026. A Polícia Civil de Minas Gerais apreendeu, né, na última segunda-feira, materiais supostamente falsificados relacionados ao álbum da Copa do Mundo durante a Operação Álbum Fantasma, realizado em um estabelecimento comercial na região central de Patos de Minas, no Alto Paranaíba. Durante fiscalização, os investigadores encontraram álbuns e pacotes de figurinhas do Mundial sendo comercializados no local. Ao serem questionados sobre a procedência dos produtos, os responsáveis pelo comércio informaram que não possuíam nota fiscal e alegaram que as mercadorias haviam sido adquiridas na cidade de São Paulo. Diante da ausência de documentação que comprovasse a origem regular dos materiais, a Polícia Civil realizou a apreensão dos produtos, que serão submetidos à análise pericial para verificar a autenticidade. Um homem de 40 anos e uma mulher de 29 anos foram conduzidos à delegacia para prestar esclarecimentos. Após os procedimentos de polícia judiciária, ambos foram liberados. Segundo o delegado regional Luiz Mauro Sampaio Pereira, a comercialização de produtos falsificados pode configurar crime e exige atenção, tanto dos comerciantes quanto dos consumidores. A Polícia Civil reforça a orientação para que a população adquira produtos apenas em estabelecimentos regularizados e exija a documentação fiscal que comprove a procedência das mercadorias. Meio-dia 37, a Polícia Civil de Minas Gerais prendeu um homem suspeito de receptação e recuperou uma bicicleta motorizada furtada, além de diversas ferramentas, durante uma ação realizada em Bambuí, no centro-oeste do estado. A operação foi conduzida por equipes da Delegacia de Polícia Civil do município após investigações sobre crimes patrimoniais registrados na região. Segundo a Polícia Civil, os materiais recuperados haviam sido furtados anteriormente e foram localizados durante diligências realizadas pelos investigadores. Entre os itens apreendidos estavam uma bicicleta motorizada e ferramentas de trabalho que serão devolvidas aos proprietários após os procedimentos legais. O suspeito foi encaminhado à delegacia e permanece à disposição da justiça. As investigações continuam para identificar possíveis envolvidos, esclarecer a origem de outros materiais que possam estar relacionados aos furtos. Meio-dia 38, a Polícia Rodoviária Federal prendeu um homem de 36 anos que possuía mandado de prisão em aberto durante uma fiscalização realizada na BR-381, em Itatiaio Sul. A abordagem ocorreu no quilômetro 537 da rodovia.

0: dia, quando os policiais interceptaram um caminhão-trator para fiscalização de rotina. Durante a conferência da documentação e consulta aos sistemas de segurança pública, os agentes constataram que havia um mandado de prisão em aberto contra o motorista. A ordem judicial foi expedida pela Vara Única da Comarca de Pirangi, no interior de São Paulo, e possui validade até o ano de 2042. No veículo também estava a companheira do condutor, que não apresentou qualquer restrição judicial. Após a confirmação do mandado, os policiais deram cumprimento à ordem e informaram o homem seus direitos constitucionais. Em seguida, ele foi encaminhado à delegacia da Polícia Civil, em Itaúna, para as providências legais. A Polícia Rodoviária Federal não divulgou detalhes sobre o crime relacionado ao mandado de prisão. Meio-dia 39, pausa rápida no nosso noticiário policial e na volta a segunda parte. É rápido, hein? Não saia daí.
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6: Se é notícia, você acompanha aqui na Nova Onda FM. A Agência Nacional de Vigilância Sanitária, Anvisa, determinou o recolhimento e suspendeu a venda, distribuição e um lote da água mineral Cristal sem gás, após a identificação da bactéria Pseudomonas e aeruginosa em amostras do produto. A medida envolve o lote LZ1, validade 20 de janeiro de 2027, produzido pela Mineração Bom Jesus, em Luziânia, Goiás, empresa que integra o sistema Coca-Cola. O lote é composto por cerca de 374 mil garrafas de 500 mililitros, fabricadas em 20 de janeiro de 2026, com validade até 20 de janeiro de 2027. A investigação começou após uma coleta de rotina detectar a presença da bactéria. Segundo a Anvisa, o produto está em desacordo com as normas sanitárias e microbiológicas para águas envasadas, o que motivou a adoção de medidas preventivas para proteger a saúde dos consumidores. A orientação é para que os consumidores verifiquem o rótulo. Quem possuir unidades do lote LZ1, validade 20 de janeiro de 2027, não deve consumir o produto e deve aguardar as instruções da fabricante para devolução e reembolso. A empresa informou que iniciou imediatamente o recolhimento e estima que mais de 99% das unidades já não estejam disponíveis para a venda. Segundo a Anvisa, até o momento, o problema está restrito a esse lote específico, mas as investigações continuam. Não saia da sintonia, a qualquer momento, mais informações, repórter Marcos Inícios.
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6: Meio-dia e 47.
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6: Meio-dia e 48, não é essa trilha não, Marquinhos. É a outra. É essa aqui, a segunda parte já do nosso noticiário policial. 12 minutos faltando para 1 da tarde. Daqui a pouquinho, nosso Conexão, hein? No comando de Tiago Aguiar. Programa recheado de música, informação, entretenimento e, claro, a sua participação pelo nosso contato aqui, 3271-9191. 23 graus neste momento na área central de Pitangui, de acordo com o site de climatologia Climatempo, sem previsão de chuva. A temperatura não deve passar disso aqui, viu? Pode chegar no máximo aí 24.

24, 25 graus. A Polícia Militar prendeu um homem de 50 anos após ele ameaçar o próprio pai, um idoso de 79 anos, com uma faca na região central de Divinópolis. Segundo a vítima, as ameaças ocorreram após ela se recusar a dar dinheiro ao filho, que seria usuário de drogas. O idoso relatou aos militares que estava em seu escritório quando foi surpreendido pelo autor, que passou a intimidá-lo com a arma branca. Ainda de acordo com a vítima, esse tipo de comportamento é recorrente e as ameaças já aconteceram outras vezes. A situação só não terminou em agressão porque uma mulher entrou no escritório e conseguiu convencer o suspeito a abaixar a faca e deixar o local. A Polícia Militar foi acionada e localizou o homem, que acabou preso. Ele foi encaminhado à Delegacia de Polícia Civil. Uma operação conjunta das Polícias Militar e Civil resultou na prisão de um homem de 25 anos e uma mulher de 29 anos, suspeitos de envolvimento com o tráfico de drogas em Martinho Campos. A ação ocorreu durante o cumprimento de um mandado de busca e apreensão em uma residência no bairro Lagoa dos Buritis. Com auxílio do cão farejador Black, da Roca, os policiais encontraram 74 pinos com cocaína, 4 buchas de maconha, R$ 1.303 em dinheiro, 3 celulares, uma máquina de cartão e outros materiais relacionados à investigação. Durante diligências, também foram apreendidos um carro e uma moto ligados aos investigados. O casal foi preso em flagrante e encaminhado à Delegacia de Polícia Civil, juntamente com todo o material apreendido. Dez minutos faltando para uma da tarde, a Polícia Militar prendeu mais dois procurados pela Justiça, ambos com várias passagens criminais em duas ocorrências distintas em Pará de Minas. Um deles, de 36 anos, foi preso no bairro São Paulo. O homem já tem passagens por tráfico, lesão corporal e desobediência. Já outro indivíduo, de 37 anos, recebeu voz de prisão no bairro São José e foi confirmada a existência da ordem judicial em desfavor do mesmo devido à condenação pelo crime de furto. Além deste crime, o infrator possui passagens anteriores por tráfico e ameaça. Os dois foram encaminhados à delegacia, onde foram apresentados ao delegado plantonista. Meio-dia 51, um acidente envolvendo uma moto, um carro e um caminhão deixou 3 pessoas feridas na manhã desta terça na BR-352, em Pará de Minas. Segundo a Polícia Militar Rodoviária, a ocorrência foi registrada no quilômetro 483 da rodovia. De acordo com a ocorrência, o motociclista, de 26 anos, conduziu uma moto no sentido BR-262 quando perdeu o controle da direção em uma curva acentuada à esquerda. O veículo caiu em uma canaleta às margens da pista e, em seguida, o condutor foi arremessado para a via. Ao perceber o motociclista caído na pista, o motorista de um carro de 22 anos, que seguia logo atrás, freou bruscamente para evitar o atropelamento. Com a manobra, ele perdeu o controle do veículo, atravessou para a contramão, bateu em um barranco e em árvores às margens da rodovia. Na sequência, o carro capotou e atingiu um caminhão que trafegava no sentido contrário. O motociclista, o motorista do carro e uma passageira de 20 anos sofreram ferimentos leves. As vítimas foram socorridas por equipes do Corpo de Bombeiros e do SAMU. Após receberem atendimento médico, os envolvidos foram liberados. Os veículos foram entregues aos responsáveis no local. E um jovem foi preso por tráfico após tentar fugir da Polícia Militar de motocicleta em Nova Serrana. A ocorrência foi registrada durante a Operação Delivery, realizada pela Polícia Militar. Segundo a PM, os militares visualizaram o condutor da moto em atitude suspeita e deram ordem de parada. O jovem desobedeceu a determinação e iniciou uma fuga por diversos bairros da cidade. Após intenso acompanhamento, os policiais conseguiram interceptar e abordar o suspeito. Durante a perseguição, o rapaz dispensou uma sacola contendo uma porção de maconha. Em continuidade às diligências, os militares realizaram buscas em outro local indicado pelo próprio autor. No endereço foram encontradas 100 pedras de crack, 4 buchas de maconha e 2 tabletes da mesma droga. Todo o material foi apreendido pela Polícia Militar. O jovem recebeu voz de prisão em flagrante por tráfico e foi encaminhado para a delegacia em Nova Serrana. A moto utilizada na fuga também foi apreendida e removida a um pátio credenciado. 7 minutos faltando para 1 da tarde. Ontem, durante a ação policial em Nova Serrana, a Polícia Militar prendeu um indivíduo de 47 anos na posse de uma caminhonete com registro de furto, ocorrida em 2018 em Belo Horizonte. A ocorrência foi registrada no bairro Prolongamento Bela Vista. Após informações indicando que uma caminhonete Fiat Strada estaria com sinais de clonagem, os militares realizaram diligências

e localizar o veículo. Durante vistoria, foram constatadas irregularidades nos elementos identificadores, incluindo adulteração do chassi, divergência no número do motor e rompimento do selo da placa. Foi verificado ainda que a placa original do veículo possuía registro de furto. Diante dos fatos, o suspeito foi preso e encaminhado à Delegacia de Polícia Civil, onde foi apresentado ao delegado plantonista. A caminhonete apreendida foi removida ao pátio credenciado. 6 minutos faltando para 1 da tarde. Termina aqui o Mais Notícias. Fique ligado na nossa programação. A qualquer momento, mais informações. Tiago Aguiar já está chegando por aqui para dar início aqui ao nosso Conexão. Ele fica com vocês até às 5 da tarde. Eu estarei de volta amanhã em mais uma edição do Mais Notícias, a partir das 11. Até amanhã. Olá!

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2: Vamos lá, com o nosso Conexão no ar a partir de agora. 1:05 pelo horário oficial de Brasília, tarde de quarta-feira, hoje dia 3 de junho do ano de 2026. Seja você bem-vindo, seja você bem-vindo. Obrigado aí pela sua audiência, obrigado pelo seu carinho. Vamos juntos e misturados a partir de agora com o nosso Conexão, viu? A partir de agora tocando alegria no seu rádio. É você ligado, é você curtindo aí a nossa programação. Obrigado pela sua audiência, obrigado pelo seu carinho. Nesta quarta-feira, nesse dia 3 de junho, véspera de feriado, tem feriado amanhã, Corpus Christi, e o nosso Conexão no ar a partir de agora, viu? É, vamos lá! Sempre com a melhor programação pra você, sempre com as melhores atrações, com você aqui fazendo a festa, com você interagindo de montão ao longo da nossa programação, viu? 1:06, linhas liberadas 37-3271-9191. Nosso zap já tá aqui prontinho, aguardando a sua mensagem, aguardando o seu recado, viu? Por isso, venha pra cá, venha se divertir com o nosso Conexão no ar a partir de agora, em nome do Sicoob Credit Pitch, em nome também do restaurante O Varandão, Babá Acessórios, Agromais, Loja Lívia Multiplace, Espaço Esportivo do Mumu, TJ Planejados, Posto de Molas Padre Libério, Eligás, Ver Super Internet, Espetaria Hamburgueria Chapadão, Droga Rede Pitangui e a Campos de Saldanha. 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Vamos lá, quartou, véspera de feriado, Conexão tá no ar.
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0: o embaixador Gustavo Lima, também Ana Castela aqui na programação Nova Onda, fechando aqui a primeira sequência musical do nosso Conexão nesta super tarde.
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0: 1h15 é o nosso Conexão já no ar, viu? É você ligado, é você curtindo aí a nossa programação, de onde quer que você esteja. Uma ótima quarta-feira, véspera de feriado, galera aí na expectativa. Tá uma quarta então com cara de sexta? Seria mais ou menos assim? Vá pra quem vai folgar amanhã, né? Pra quem não vai, né? Então tá normal, né? Segue o barco, vamos lá, 1h15, Conexão no ar. Tocando alegria no seu rádio. Sempre com a melhor programação pra você. As linhas, gente, liberadas pra você interagir a partir de agora. 37-3271-9191. Você mandando seu recado, seu alô, pedindo a sua música e fazendo a festa ao longo da nossa programação do Conexão no ar pra você, viu? Bom, vamos fazer o seguinte, o intervalo tá chegando. Na volta tem as primeiras participações, tem muita música, tem muita alegria, tem você aqui se divertindo comigo e fazendo a festa ao longo da nossa programação, viu? Aqui, ó, no Conexão, na rádio que é a mais sertaneja do Brasil.
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4: 1:22.
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4: Nova Onda. 1:22 agora pelo horário oficial de Brasília. Uma ótima tarde pra você. Obrigado e sempre pela sua audiência. Quarta-feira, dia 3 de junho, viu? Conexão que segue em frente, pedindo passagem. 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

0: 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Bom, vamos lá? Em sequência, bora mandar abraços.
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0: Bora de alô, né?
3: Alô. Alô, alô.
0: Quem tá chegando? Quem? Ah, é ela. Fala aí, Rosa Pura!
4: Ô, Thiago!
0: Opa!
4: Cumprimentar o Fofolete Original, a Cris, Francina, Rita, Alessandra Galvão, Fátima, Rejane, Renilda, pra Débora, pro Joãozinho, pro Robertão, e pro Pedanilto, pro Nelinho, pro menino lá de Pompeu. E gostaria de parabenizar a Ludmilla, a Rutinha, né, que vai estar de nível amanhã, então ela vai estar na rádio. E para Nadir também, que vai estar de nível amanhã. Desejando elas muita paz, saúde e alegria para você também. Tá, obrigado.
0: Amanhã, independente ou não, se fosse aniversário da Ruth, ela não ia estar na rádio, viu, Rosa? É feriado, ela fica de boa, né? Mas a Rutinha é nossa secretária aqui, ela merece descanso, sim. Parabéns para ela deixar, né, Rosa? Eita, nós! Um abraço! Obrigado pela companhia! Tem mais abraços, alô, tem mais participações.
3: Alô, alô.
0: Um abraço pro meu amigo Marcelinho Baterista, ligado com a gente. Um forte abraço pra vocês aqui. Luciano Açougueiro, também sempre na companhia.
3: Alô, alô.
0: A turma aí, no açougue do supermercado Solução. Ah, deixa eu ver aqui. Boa tarde, Thiago. Aqui é Alessandra Galvão, do bairro Chapadão. Manda um alô aí pra Rosa Pura. Toca a música Eu, Você e a Pinga. Valeu, um forte abraço, viu? Na moda aí da Eterna Rainha da Sofrência, Marília Mendonça com Montenegro, não é isso? Agora, quem curte demais essa moda? A minha amiga Sandra, lá de Boa Vista de Minas. Um abraço pra todos aí na banca da Sandra, né, Sandra? Meu amigo Nelinho do Zé da Vó. É, antes o garrafão era verde, agora arrumaram um garrafão cabuloso pra ele, né? Um garrafão azul, um garrafão com as cores do Cruzeiro, é isso, Nelinho? Você tá doido, menino? É, o Nelinho falou, quem toma desse garrafão fica cabuloso. Você tá doido? 1h27 agora, na mais sertaneja do Brasil. Simbora, hein? Com mais uma super sequência musical no seu rádio.

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8: 1h48. 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
13: Agora faltando pras duas. É você ligado, é você curtindo a nossa programação. Até logo mais às 5, nesta super tarde de quarta-feira, hoje dia 3 de junho do ano de 2026, viu? É você ligado, é você na companhia. Obrigado sempre pela sua audiência, obrigado sempre pelo seu carinho. Vamos juntos e misturados em Tocando Alegria no seu rádio, nesta quarta-feira pra lá de especial. Nosso programa que segue em frente. 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

0: 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Bom, vamos que vamos, dando sequência na programação. Você ligado com você, curtindo aí o nosso Conexão nesta super tarde. 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Bom, já teremos aí os clássicos, né, onde você estará relembrando o passado em forma de música, né, trazendo sempre aquelas canções que marcaram época e que principalmente marcou a sua vida nesta quarta-feira pra lá de especial. Quartou e você está na Nova Onda, a rádio que é a mais sertaneja do Brasil.
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4: Os fatos acontecem, viram notícia aqui na Nova Onda FM. A Polícia Civil de Minas Gerais apreendeu, na última segunda-feira, dia 1º, materiais supostamente falsificados relacionados ao álbum da Copa do Mundo durante a Operação Álbum Fantasma, realizada em um estabelecimento comercial na região central de Patos de Minas, no Alto Paranaíba. Durante fiscalização, os investigadores encontraram álbuns e pacotes de figurinhas do Mundial sendo comercializados no local. Ao serem questionados sobre a procedência dos produtos, os responsáveis pelo comércio informaram que não possuíam nota fiscal e alegaram que as mercadorias haviam sido adquiridas na cidade de São Paulo. Diante da ausência de documentação que comprovasse a origem regular dos materiais, a Polícia Civil realizou a apreensão dos produtos, que serão submetidos à análise pericial para verificar a autenticidade. Um homem de 40 anos e uma mulher de 29 anos foram conduzidos à delegacia para prestar esclarecimentos. Após os procedimentos de polícia judiciária, ambos foram liberados. Segundo o delegado regional Luiz Mauro Sampaio Pereira, a comercialização de produtos falsificados pode configurar crime e exige atenção tanto dos comerciantes quanto dos consumidores. A Polícia Civil reforça a orientação para que a população adquira produtos apenas em estabelecimentos regularizados e exija documentação fiscal que comprove a procedência das mercadorias. Não saia da sintonia, a qualquer momento, mais informações. Repórter Marcos Inícios.
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16: Clássicos sertanejos do ar na programação Nova Onda, 2:08 pelo horário oficial de Brasília. É você ligado, é você curtindo aí a nossa programação. Vamos lá, hein? Relembrar o passado em forma de música, as canções que marcaram época e que principalmente marcou a sua vida. A gente começa a primeira edição ao som do Eduardo Costa, Amores Imortais. 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

0: Clássicos Sertanejos, primeira edição.
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9: 2h29.
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Vamos que vamos na programação Novão da Rádio Mais Sertaneja do Brasil. Você ligado, você curtindo aí a nossa programação. Obrigado pela sua audiência. Obrigado pelo seu carinho em 2h32. É o nosso Conexão Tocando Alegria no seu rádio. Vamos saber como está o tempo, a temperatura neste momento em Pitangui. Bom, vamos lá, né? Termômetro da Rede Ativa vai marcando aí 25 graus.

0: A expectativa é de céu parcialmente ensolarado hoje, a máxima prevista 25, a mínima 15, né? Vai dar uma queda na temperatura aí, viu gente? Nos próximos dias, né? Choveu aí na última segunda-feira, na cidade de Pitangui, na região, inclusive até granizo, né? Isso aí vai acarretar, é frio pra gente, é queda na temperatura, né? É chuva, já viu o povo falando, é chuva pra trazer frio, né? E realmente, a partir de amanhã, teremos aí uma queda na temperatura, não é isso? Então, final de semana promete ser mais friozinho aí, feriado mais friozinho, viu, gente? Pode preparar aí. 2h33 é o outono 2026, hein?
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0: O outono, né? Já com cara de inverno, não é isso? Bom, vamos lá. Dando sequência na programação Nova Onda, com o nosso Conexão, tocando alegria no seu rádio, falando aqui sempre no oferecimento da Eligás, viu? 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

0: Um abraço pra você aí, um abraço também pro Tizinho. Daqui a pouco sua música, viu, Tizinho? Obrigado sempre pela sintonia. A turma aí da Construção Civil curtindo a nossa programação. Alô pra Lourdes, do bairro Jatobá, pedindo uma música mais nova aí do Zé Neto e Cristiano, né? Um abraço pra você aí, viu, ô Lourdes? Obrigado sempre pela sua companhia. A turma aí curtindo a nossa programação, sempre na sintonia Nova Onda, a rádio mais sertaneja do seu rádio, a rádio que é a mais sertaneja do nosso
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0: Olá, gente! Hoje é dia 3 de junho, hoje é dia do profissional de recursos humanos. Aniversariante do dia! Fazem aniversário Antônio Pitanga, ator, Suzy 4 e cantora, e o tenista Rafael Nadal. Parabéns!
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0: Os fatos históricos, a gente lembra que em 1970, Carlos Lamarca foi condenado a 24 anos de prisão em São Paulo, sob acusação de

0: organizar movimentos guerrilheiros. Em 1980, a Caixa Econômica Federal anunciava possuir cerca de 100 quilos de ouro da recém-descoberta jazida de Serra Pelada. Em 1992, a ECO 92 reunia 178 chefes de Estado no Rio de Janeiro. Esta foi a segunda conferência das Nações Unidas sobre o meio ambiente. E em 2018, acontecia a erupção do vulcão de fogo na Guatemala, matando mais de 70 pessoas, ferindo outras 300 e deixando desaparecidos. Amanhã a gente retorna com a Agenda do Rádio. Até lá, um grande abraço.
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5: 2h50. 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
1: Na Rádio Mais Sertaneja do Brasil, agora 9, faltando para as 3. Você ligar, você curtindo aí a nossa programação. Obrigado sempre pela sua audiência. Obrigado sempre pelo seu carinho nesta quarta-feira para lá de especial.
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10: Se é notícia, você fica sabendo aqui. Na Nova Onda FM, a Polícia Rodoviária Federal prendeu um homem de 36 anos que possuía mandado de prisão em aberto durante fiscalização realizada na BR-381, em Itatiaio Sul. A abordagem ocorreu no quilômetro 537 da rodovia, quando os policiais interceptaram um caminhão-trator branco para fiscalização de rotina. Durante conferência da documentação e consulta aos sistemas de segurança pública, os agentes constataram que havia um mandado de prisão em aberto contra o motorista. A ordem judicial foi expedida pela vara única da comarca de Pirangi, no interior de São Paulo, e possuía validade até o ano de 2042. No veículo também estava a companheira do condutor, que não apresentou qualquer restrição judicial. Após a confirmação do mandado, os policiais deram cumprimento à ordem e informaram ao homem seus direitos constitucionais. Em seguida, ele foi encaminhado à Delegacia da Polícia Civil em Itaúna. A Polícia Rodoviária Federal não divulgou detalhes sobre o crime relacionado ao mandado de prisão. Para a Nova Onda FM, repórter Marcos Inícios.
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6: Vamos que vamos aí na programação Nova Onda, Rádio Mais Sertaneja do Brasil, né? Sempre com as melhores músicas no seu rádio, viu? 3 horas 11 minutos pelo horário oficial de Brasília, até as 5 tem conexão no ar, você ligando, você participando, deixando aí a sua mensagem, deixando o seu recado, fazendo a festa ao longo da nossa programação aqui, em nome do Babá Acessórios, viu? 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São 3 horas 12 minutos pelo horário oficial de Brasília. Vamos que vamos com o nosso Conexão. Tá chegando aqui o Dose Dupla e hoje nós vamos com Praia Véia, hein? O lugar mais triste do mundo e também equivocado, com a participação do Gustavo Lima. Vambora curtir o Praia Véia, assim ó, hein?

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6: 3:29.
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14: 3:30 agora pelo horário oficial de Brasília, você ligado, você curtindo a nossa programação, vamos juntos e misturados, hein? Tocando alegria no seu rádio, até logo mais às 5, viu? É isso mesmo, muita música, muita alegria, muita descontração pra você, o melhor do entretenimento pelo rádio. E com certeza você aqui, né, deixando o seu recado, seu alô, 37-3271-9191, vem pra cá, vai participar conosco, você tá aí meio desanimado hoje. É, vambora, pega uma música aí, tô aqui te esperando, vamos que vamos. Conexão que segue em frente, eu falo aqui em nome da TJ Planejados, viu? 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Bom, vamos lá. Daqui a pouquinho, um batidão sertanejo, já tem uns clássicos também. Mandar um grande abraço pro meu amigo Ronaldo Abacaxi, que tá na caminhada, né, Ronaldo? Um abração especial e obrigado sempre pela sua companhia. A turma sempre curtindo aí a nossa programação pela Rádio Nova Onda, mais sertaneja do Brasil, nesta quarta-feira, véspera, né, de feriado amanhã, Corpus Christi, feriado, né, vai ter o feriado Corpus Christi, terça-feira vai ter o feriado aí de aniversário da cidade, então vai ter feriado próximo do outro aí, né, e a galera fica daquele jeito, né, eita, nós vamos que vamos. Bom, 24 graus em Pitangui, sensação térmica 29, a umidade relativa é de 49%. Vambora, esquentar a nossa tarde de quarta, trazendo aí mais um grande sucesso pra você, mais uma super sequência musical, hein?
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esteja. Uma ótima quarta-feira para você, véspera de feriado. Manda um grande abraço aqui pro Herminho Pintor, toda a turma aí. Galera que tá no Campo Grande, né? O Tião, o Rato, o Juninho, o Brian, toda essa galera bacana aí curtindo a nossa programação, né? Vambora trazer essa moda aqui, ó. Salvo me engano, essa versão aqui, essa música, foi gravada no ano de 2003 pelo Mirosmar e o Elcio, viu? Tô falando de Zezé de Camargo e Luciano. O Zezé até regravou essa música, ela voltou a ficar em evidência novamente, né? No seu projeto solo, né? Rústico. Mas eu prefiro essa versão aqui, viu? Eu prefiro essa moda quando foi gravada lá em 2003. Embora não foi uma música muito trabalhada, mas é uma música maravilhosa. E não tem jeito, né? Mirosmar cantou, todo mundo parou pra ouvir. Irmão da Lua, Amigo das Estrelas.

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Você ligado, você curtindo aí a nossa programação. Obrigado sempre pela sua audiência, de onde quer que você

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4: 3:53.
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10: Na Rádio Mais Sertaneja do Brasil, agora 6:04. Daqui a pouquinho tem clássicos sertanejos pra você, já já. Tem muito mais da programação Nova Onda. Tem você aqui comigo, deixando o seu recado, seu alô, pedindo a sua música, fazendo a festa aqui ao longo da nossa programação. Vou mandar um grande abraço aqui pro Geraldinho, a turma lá na Fazenda Retiro, né, Geraldinho? Forte abraço, obrigado aí sempre pela companhia. Simbora com o Batidão Sertanejo.
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3: Notícias. Os fatos acontecem, viram notícia aqui na Nova Onda FM. Um acidente envolvendo uma moto e um carro e um caminhão deixou 3 pessoas feridas na manhã desta terça-feira 2, na BR-352, em Pará de Minas. Segundo a Polícia Militar Rodoviária, a ocorrência foi registrada no quilômetro 483 da rodovia. De acordo com a ocorrência, o motociclista de 26 anos conduzia o veículo no sentido BR-262 quando perdeu o controle da direção em uma curva acentuada à esquerda. O veículo caiu em uma canaleta às margens da pista e, em seguida, o condutor foi arremessado para a via. Ao perceber o motociclista caído na pista, o motorista de um carro de 22 anos, que seguia logo atrás, freou bruscamente para evitar o atropelamento. Com a manobra, ele perdeu o controle do veículo, atravessou para a contramão, bateu em um barranco e em árvores às margens da rodovia. Na sequência, o carro capotou e atingiu um caminhão que trafegava no sentido contrário. O motociclista, o motorista do carro e uma passageira de 20 anos sofreram ferimentos leves. As vítimas foram socorridas por equipes do Corpo de Bombeiros e do SAMU. Após receberem atendimento médico, os envolvidos foram liberados. Os veículos foram entregues aos responsáveis no local. Para a Nova Onda FM, repórter Marcos Inícios.
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1: 4:08.
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2: Clássicos sertanejos no ar na programação Nova Onda, Rádio Mais Sertaneja do Brasil. Você ligado, você curtindo aí a nossa programação. 4 horas 10 minutos pelo horário oficial de Brasília. Simbora, hein? Com o seu recado, a sua participação, um abraço aí pro meu amigo Ronaldo Abacaxi, que pediu que é o Julgamento com Amado Batista. Vai ouvir já já, viu, Ronaldo?

0: Alô, Rulinha, boa tarde.
1: Ô, Thiago, boa tarde. Aqui é o Rulinha no trecho.
0: Beleza, meu amigo?
1: Aproveita em bala aí e manda pra nós aí, Zezé de Camargo e Luciano, Seca Verde. Oferecer para todos os ouvintes da onda aí, fazendo favor aí. Manda esse musicão pra nós aí, meu amigo. Fala comigo.
0: Valeu, Rulinho. Um abraço especial pra você. Obrigado aí pela companhia, viu? Boa viagem, curtindo a programação Nova Onda. 4:11, boa tarde.

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0: 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Amado Batista, o julgamento. O julgamento, um abraço especial para o Ronaldo Abacaxi, curtindo a nossa programação. Alô, Dudu, boa tarde.
1: Olá, Thiaguinho. Tudo bem com você?
0: Tudo bem, graças a Deus.
1: Manda aí para Dudu aquela do Zezé. Obrigada, um abraço para você.
0: Valeu, minha amiga. Um abraço. Tudo de bom.

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1: 4:30.
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7: Vamos que vamos aí na programação Nova Onda, Rádio Mais Sertaneja do Brasil, 4:31. Você ligado, você aí na sintonia Nova Onda até às 5. Vamos lá com o nosso Conexão em Tocando Alegria no seu rádio, viu? 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Bom, vamos de abraços aqui. Mandar um grande abraço pra Dudu, que tá lá em Divinópolis, tá ligado conosco, né, Dudu? Mais uma vez, obrigado sempre pela sua companhia. Ótima tarde aí. Tudo de bom. Uma excelente quarta-feira, véspera de feriado, curtindo a nossa programação.
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Pedro Luca, na programação nós vamos mandar um abraço, Dudu, na sintonia, um abraço também pro Marcelinho, a turma aí da Tons e Aromas, Chico também, o Romeu, o Hugo, o Libério, um abraço especial pra vocês, um abraço pro Chico da Jacuba também na companhia, forte abraço aí, tudo de bom, obrigado sempre pela companhia, o Ronaldo Abacaxi que tá

0: para você, tudo de bom. Geraldinho lá na Fazenda Retiro também sempre ligado. Alô, G! Do bar aí em Ibitira, na Companhia Nova Onda, Rádio Mais Sertaneja do Brasil. Agora 4h36.
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8: 4h49. 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
10: Final de mais uma edição do nosso Conexão aqui na programação Nova Onda. 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Bom, vamos lá com os últimos abraços. Meu amigo Tiquinho, tá por aqui, Tiquinho?
11: Aô, Thiaguinho.
10: Opa.
11: Boa tarde, meu amigo.
10: Boa tarde.
11: Manda um abraço pra mim aqui em casa, aqui. Pra mim, pra Natália, pra Natasha e pra Camila. Alô, meu amigo, manda aí pra nós um Dom e Juan aí. Aproveitar que eles vão vingar mesmo. Tem um boa tarde aí, meu amigo. Falou, tchau, obrigado, hein?
10: Valeu,
11: tá
10: cedo, meu amigo.
11: Pra começar. Eu já agarrei já.
10: É isso aí, um grande abraço pra você, meu Tiquinho. Tudo de bom, obrigado pela companhia. Valeu.

Bora, né? Trazer uma das atrações aí do Pitangui Rodeio Show. Essa dupla ficando demais, né? Don Juan! Valeu, gente! Fique por aqui. Amanhã tô de volta, assim, permitindo o nosso bom Deus. A partir de 1 da tarde, com mais uma edição do Conexão. Grande abraço, ótima quarta-feira, excelente feriado e até amanhã, se Deus quiser. Tchau!

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5: 5:02.
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6: 5:34.
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7: 5:51.
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8: 4 horas por dia.
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0: Ó Maria Santíssima, que em vossa imagem milagrosa de Aparecida espalhais inúmeros benefícios sobre o Brasil, eu, embora indigno de pertencer ao número dos vossos servos, mas desejando participar dos benefícios da vossa misericórdia, prostrado a vossos pés, consagro-vos o entendimento para que sempre pense no amor que mereceis. Consagro-vos a língua para que sempre vos louve e propague a vossa devoção. Consagro-vos o coração para que depois de Deus vos ame sobre todas as coisas. Recebei-nos, ó Rainha incomparável, o ditoso número dos vossos servos. Acolhei-nos debaixo da vossa proteção. Socorrei-nos em nossas necessidades espirituais e temporais, e sobretudo na hora da nossa morte. Abençoai-nos, ó Mãe Celestial, e com vossa poderosa intercessão fortalecei-nos em nossa fraqueza, a fim de que, servindo-vos fielmente nesta vida, possamos louvar-vos, amar-vos e render-vos graças no céu por toda a eternidade. Assim seja.
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0: anjo do Senhor anunciou a Maria, e ela concebeu do Espírito Santo. Ave Maria, cheia de graça, o Senhor é convosco. Bendita sois vós entre as mulheres, bendito é o fruto do vosso ventre, Jesus. Santa Maria, Mãe de Deus, rogai por nós, pecadores, agora e na hora de nossa morte. Amém. Eis a serva do Senhor. Faça-se em mim segundo a vossa palavra. Ave Maria, cheia de graça, o Senhor é convosco. Bendita sois vós entre as mulheres, bendito é o fruto do vosso ventre, Jesus. Santa Maria, Mãe de Deus, rogai por nós, pecadores, agora e na hora de nossa morte. Amém. E o Verbo divino se fez carne e habitou entre nós. Ave Maria, cheia de graça, o Senhor é convosco. Bendita sois vós entre as mulheres, bendito é o fruto do vosso ventre, Jesus. Santa Maria, Mãe de Deus, rogai por nós, pecadores, agora e na hora de nossa morte. Amém. Rogai por nós, Santa Mãe de Deus, para que sejamos dignos das promessas de Cristo. Oremos. Infundi, Senhor, como vos pedimos, a vossa graça nas nossas almas, para que nós, que pela anunciação do anjo, conhecemos a encarnação de Cristo, vosso Filho, pela sua paixão e morte na cruz, sejamos conduzidos à glória da ressurreição. Por nosso Senhor Jesus Cristo, vosso Filho, que é Deus convosco, na unidade do Espírito Santo. Amém. O nosso auxílio está no nome do Senhor, que fez o céu e a terra. O Senhor esteja convosco, Ele está no meio de nós. Abençoe-vos, Deus Todo-Poderoso, Pai, Filho e Espírito Santo. Amém.
1: Boa tarde, queridos filhos e filhas. Às vésperas do feriado católico de Corpus Christi, vamos pedir Nossa Senhora do Santíssimo Sacramento, leve-nos a adorar Jesus sacramentado em nossos altares. Mande as suas intenções através do www.padrereginaldomanzotti.com.br. Em nome do Pai, do Filho e do Espírito Santo. Amém. Amado Jesus, no final desta tarde nos lembramos da última ceia. E nesta semana em que celebramos a festa do teu corpo e teu sangue, Corpus Christi, queremos elevar a nossa prece, Jesus Eucarístico. Certos de tua presença real, como assim desejastes fazer isto em memória de mim? Jesus Eucarístico, aceitai a minha oração neste entardecer do dia. Se for de vossa vontade, concedei-me a graça particular que agora apresento em oração. Jesus, vós dissestes, se vós permaneceis em mim e se minhas palavras permanecerem em vós, pedi o que quiserdes e o conseguireis. Concedei-me o que vos peço, pois quero viver em vós. É por isso, Senhor, que nesta tarde, por intercessão de vossa Mãe Santíssima, Nossa Senhora do Santíssimo Sacramento, peço ao Pai em vosso nome, Jesus, que me concedas o que desejo. Nossa Senhora do Santíssimo Sacramento, leve a teu Filho Jesus sacramentado na Hóstia Santa nossas preces, nossos clamores, nossas angústias e preocupações. Mãe do Santíssimo Sacramento, rogai por nós. Ave Maria, cheia de graça, o Senhor é convosco. Bendita sois vós entre as mulheres, e bendito é o fruto do vosso ventre, Jesus. Santa Maria, Mãe de Deus,

0: rogai por nós, pecadores, agora e na hora de nossa morte. Amém. Nossa Senhora do Santíssimo Sacramento, rogai por nós. Graças e louvores se deem a todo momento ao Santíssimo e Diviníssimo Sacramento. Boa noite a todos.
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10: Se é notícia, você acompanha aqui na Nova Onda FM. Uma operação conjunta das polícias militar e civil resultou na prisão de um homem de 25 anos e uma mulher de 29 anos, suspeitos de envolvimento com tráfico de drogas em Martinho Campos. A ação ocorreu durante o cumprimento de um mandado de busca e apreensão em uma residência no bairro Lagoa dos Buritis. Com o auxílio do cão farejador Black, da Roca, os policiais encontraram 74 pinos de cocaína, 4 buchas de maconha, R$ 1.303 em dinheiro, 3 celulares, uma máquina de cartão e outros materiais relacionados à investigação. Durante diligências, também foram apreendidos um carro e uma moto ligados aos investigados. O casal foi preso em flagrante e encaminhado à Delegacia de Polícia Civil, juntamente com todo o material apreendido. Fique ligado a qualquer momento. Mais informações, repórter Marcos Inícios.
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4: 6h45.
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0: notícias do governo federal que movimentaram o país no dia de hoje.
1: Olá, boa noite.
2: Boa noite para você que nos acompanha em todo o país.
1: Quarta-feira, 3 de junho de 2026.
2: Vamos ao destaque do dia. Reunião ministerial.
1: Melhoria da qualidade de vida do brasileiro ganha destaque.
2: Desenrola Brasil. Em menos de um mês já foram feitas 1 milhão e 400 mil operações de renegociação de dívidas.
1: O governo anuncia que será lançado programa para quem está adimplente, ou seja, em dia com os débitos.
2: O presidente Lula cita a taxação dos Estados Unidos a produtos nacionais e destaca a soberania brasileira.
1: E ainda...
3: A gente vai vender para quem quiser comprar. Se não quiser investir aqui, nós vamos procurar outro. O que tem que saber é que o Brasil é dono do seu nariz. Isso aqui é um país democrático e soberano.
1: E ainda, mais empresas podem acessar recursos do Plano Brasil Soberano.
2: O programa atende empresas exportadoras que tiveram impacto com tarifa norte-americana ou conflitos no Oriente Médio. Claudimário Carvalho.
4: Portaria reduziu de 5% para 1% o impacto mínimo no faturamento bruto, exigido para que exportadores e fornecedores tenham acesso às linhas de crédito.
1: Você vai ouvir também vacina contra pneumonia e meningite.
2: A Pneumovinte já está sendo distribuída a estados e municípios para ampliar a proteção a crianças de 2 meses a 4 anos. A
1: imunização deve ter início na segunda quinzena de junho.
2: Hoje, na apresentação da Voz do Brasil, Mariana Jungmann e Luciano Seixas.
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2: Avanços nas áreas social, econômica e melhorias para as famílias brasileiras.
1: O presidente Lula realizou uma reunião ministerial e foi apresentado um balanço das ações do governo.
2: O presidente disse que espera realizar novas entregas até o mês de julho e ressaltou a soberania do país.
1: O editor Nazi Brum acompanhou a reunião e traz os detalhes para a gente ao vivo. Boa noite, Nazi.
5: Olá, boa noite, Mariana, boa noite, Luciano e os ouvintes da Voz do Brasil. Olha, nessa reunião ministerial foram apresentadas as ações do governo e como isso se refletiu na melhoria de vida para a população brasileira. O presidente Lula iniciou o discurso e foi o primeiro a destacar que, pela primeira vez, o Brasil atingiu o índice de desenvolvimento humano no patamar de muito alto. O IDH é medido pelas Nações Unidas para avaliar a qualidade de vida e o desenvolvimento de uma população.
2: Nazi, que outros avanços foram destacados nesse balanço do governo?
3: Bom, É um motivo de regozijo para todos nós saber que o Brasil atingiu a sua maior performance na questão do IDH. Não é que a gente tem um melhor. A gente hoje faz parte de um núcleo de países que são países de ponta em questão de qualidade de vida do povo.
2: Vamos lá então, Nazi. Que outros avanços foram destacados nesse balanço do governo?
5: Olha, Luciano, o governo do Brasil focou nas ações implementadas nos últimos meses. Entre os destaques, a aprovação do fim da escala 6x1 na Câmara dos Deputados e o fim da chamada taxa das blusinhas e imposto de importação para produtos de até 50 dólares. Na área social, a construção de 138 novas creches e a entrega de 31 mil cisternas pelo país. Na saúde, o programa agora tem especialistas, que já chegou a 52% dos municípios. E o programa Gás do Povo, que alcança todos os municípios, beneficiando 15 milhões de famílias. A ministra da Casa Civil, Miriam Belchior, destacou o lançamento do Move Aplicativos, que já registrou 740 mil motoristas de aplicativos e taxistas interessados no financiamento do carro novo em condições vantajosas. A ministra também citou o novo Desenrola.
6: O novo Desenrola Brasil Famílias, com 24 dias de operação, já renegociou 1 milhão e 400 mil operações com descontos de 85% na dívida original. De 20 bilhões, a dívida caiu para menos de 3 bilhões para essas famílias.
1: O ministro da Fazenda, Nazi, Dario Durigan, também fez um balanço, né, durante a reunião. O que, que a gente pode destacar?
5: Olha, Mariana, o ministro da Fazenda, Dario Durigan, fez um balanço positivo, citando a criação de 5 milhões de empregos desde 2023, com o aumento de renda do trabalhador. O ministro ressaltou ainda que o crescimento do país superou as expectativas e que os brasileiros estão pagando menos impostos. Lembrando que o governo isentou o pagamento do imposto de renda para quem recebe até R$ 5 mil por mês. Vamos ouvir o que ele disse.
7: Por isso que nós acertamos as contas do país, colocando o pobre no orçamento e cobrando de quem tem capacidade econômica. Quem hoje vive de salário paga menos tributo. E quem tem fundo offshore, quem é dono de bet, hoje paga pela primeira vez tributo no país.

0: o que é muito devido, o que é muito justo.
1: Olha, o presidente Lula também aproveitou a reunião ministerial para falar sobre os Estados Unidos indicarem que vão impor uma taxa de 25% a produtos brasileiros. Lula lembrou que o governo, mais uma vez, vai adotar o caminho do diálogo, sem abrir mão da soberania do país em nenhum momento nesse processo.
2: Os Estados Unidos quer problema, ele tem o direito de não querer. Agora, nós não vamos ficar chorando, nós vamos procurar outros parceiros. Se ele não quer comprar, a gente vai vender para quem quiser comprar. Se não quiser investir aqui, nós vamos procurar outro. O que tem que saber é que o Brasil é dono do seu nariz. Isso aqui é um país democrático e soberano. E por conta dessa soberania, nós faremos tudo o que for necessário. Nós queremos respeitar todo mundo, mas nós também queremos respeito.
3: E sobre as próximas ações do governo, o que foi divulgado na reunião, Nazi?
1: Luciano, muitas entregas estão previstas para as próximas semanas. A gente pode citar um novo plano para o combate ao feminicídio, uma nova fase do programa Desenrola para pessoas que estão com os pagamentos em dia não caiam na inadimplência. E o Move Motos, uma nova modalidade de linha de crédito voltada para motociclistas que trabalham com aplicativos de entregas e transporte. Mariana, Luciano.
4: Nazi, obrigada pelas suas informações ao vivo.
3: O governo do Brasil manifestou hoje profunda discordância da conclusão dos Estados Unidos de que a pecuária brasileira utilizaria trabalho forçado em sua produção.
4: A investigação da seção 301 foi concluída pelo governo norte-americano para apurar situações de concorrência desleal praticada por países com os quais os Estados Unidos têm parceria comercial, entre eles o Brasil.
3: As conclusões dela vêm sendo utilizadas para justificar a aplicação de tarifas de importação sobre produtos desses países.
4: O Brasil considerou absurda a conclusão e destacou que a Organização Internacional do Trabalho reconhece o Brasil há décadas como referência no combate a práticas que violam a dignidade dos trabalhadores.
3: Por meio de nota, o governo brasileiro disse ainda esperar que as recomendações de taxação dos produtos brasileiros não sejam efetivadas e que atuará para reduzir danos que venham a ser causados à economia, aos empregos e à renda dos brasileiros.
4: Mais empresas brasileiras vão poder acessar os recursos do Plano Brasil Soberano.
3: O programa foi criado para minimizar os impactos das tarifas impostas pelos Estados Unidos ou aos conflitos no Oriente Médio.
5: Portaria publicada pelos Ministérios da Fazenda e do Desenvolvimento, Indústria, Comércio e Serviços reduziu de 5% para 1% o impacto mínimo no faturamento bruto, exigido para que exportadores e fornecedores afetados pelas tarifas impostas pelos Estados Unidos ou pelos conflitos no Oriente Médio tenham acesso às linhas de crédito. As solicitações vão poder ser feitas a partir da próxima segunda-feira, dia 8, no site www.bnds.gov.br/elegibilidade-brasil-soberano. A medida beneficia empresas de setores como aço, cobre, alumínio, automotivo e moveleiro, além de exportadoras que mantêm relações comerciais com países do Oriente Médio. Segundo o governo, a iniciativa busca proteger a produção nacional e preservar empregos diante das incertezas do cenário internacional. O Plano Brasil Soberano oferece financiamento para capital de giro, produção voltada à exportação, compra de máquinas e equipamentos, ampliação da capacidade produtiva e inovação tecnológica. De acordo com o BNDES, o programa já recebeu pedidos que somam 6 bilhões e meio de reais, dos quais 1 bilhão e 600 milhões de reais já foi aprovado. Claudimário Carvalho, para a Voz do Brasil.
4: Os estados e municípios brasileiros já começaram a receber as doses da vacina Pneumovinte, que será introduzida no SUS, ampliando a proteção contra doenças como pneumonia e meningite.
3: O público principal dessa vacina são bebês e crianças de 2 meses até 4 anos de idade.
4: O uso novo do imunizante nos postos vai começar na segunda quinzena desse mês.
3: Também hoje foram firmados novos contratos de financiamento para entidades filantrópicas, como as Santas Casas.
6: Estados e municípios já começaram a receber as doses da vacina pneumocócica conjugada 20 valente, a Pneumo 20. O imunizante protege contra 20 sorotipos da bactéria causadora de infecções, como pneumonia e meningite. É o dobro da proteção da Pneumo 10, que hoje é oferecida no Sistema Único de Saúde e que será substituída gradualmente. O início da vacinação está previsto para ocorrer na segunda quinzena de junho, como anunciou o ministro da Saúde, Alexandre Padilha.
7: Mais ou menos 6 milhões e 100 mil doses sendo distribuídas já, uma parte já chegou, inclusive nos estados e municípios. Estão programando o início, chamando a população para iniciar, procurar a unidade de base de saúde a partir do começo da segunda quinzena de junho, a partir de 15 de junho. Essa ação já nas unidades básicas de saúde, nós vamos fazer, como sempre, uma ação aí na unidade básica de saúde para reforçar.
6: Também nesta quarta-feira foram assinados 8 novos contratos da linha de crédito Caixa Hospitais FGTS, somando R$ 800 milhões. O recurso vai atender hospitais e entidades filantrópicas conveniados ao SUS, como a Santa Casa de São Paulo. O vice-presidente Geraldo Alckmin explicou que, com as condições facilitadas do crédito, esses hospitais vão continuar reforçando o atendimento no país.
8: São hospitais que não têm lucrativo, que atendem o SUS, inclusive a alta complexidade. Em dificuldade financeira, muitos deles, então a boa notícia é que os juros, como pode utilizar recurso do FGTS, caiu de mais de 20% para 11%, e as Santas Casas e hospitais podem ter uma saúde financeira melhor, ampliar os seus serviços, atender bem a população do SUS.
6: O uso de recursos do FGTS para esses hospitais foi autorizado pelo presidente Lula no início do ano. O objetivo é socorrer algumas dessas entidades que enfrentam dificuldades financeiras. Ao todo, são R$ 4 bilhões para refinanciamento, alívio de dívidas e capital de giro até 2030, com taxas de juros reduzidas e prazos de até 180 meses. O valor contratado até agora já passa de R$ 1 bilhão e 600 milhões. Reportagem Gabriela Noronha.
4: E a gente segue falando de saúde, porque existe uma substância que também funciona como uma vacina natural para bebês. É o leite humano.
3: Pois é, através dele a mulher passa ao bebê anticorpos e proteção contra doenças, além da nutrição tão necessária nos primeiros meses de vida.
4: Mas nem sempre a amamentação mãe-bebê é possível e nesses casos as crianças recém-nascidas precisam de leite doado.
3: Para garantir que eles tenham acesso a esse alimento natural tão poderoso, o Ministério da Saúde lançou uma campanha para estimular a doação.
9: O Brasil tem a maior rede pública de bancos de leite humano do mundo. O leite é destinado a todos os bebês que precisam desse auxílio, em especial os prematuros e de baixo peso, internados em UTIs neonatais. Nos últimos 5 anos, mais de 4 milhões de recém-nascidos foram beneficiados pelas doações coletadas nos mais de 300 bancos de leite de todo o Brasil. E para que outras mães se tornem doadoras, o Ministério da Saúde lançou uma campanha nacional de incentivo à doação.
10: Para bebês prematuros e de baixo peso, internados nas unidades neonatais, o leite humano é muito mais que alimento. É nutrição, imunidade e mais chance de recuperação. Quando você doa esse leite para o banco de leite humano, entra em uma rede de cuidado e chega a quem mais precisa. Doação de leite humano. Solidariedade que nutre, vida que cresce.
9: A coordenadora da Rede Brasileira de Bancos de Leite Humano, Daniela Aparecida da Silva, explica quem pode doar.
11: Para ser doadora, ela precisa estar amamentando e produzindo uma quantidade excedente do que o seu filho consome. Então ela entra em contato com o banco de leite e ali ela faz a inscrição dela como doadora. E ela vai ter que apresentar os últimos exames realizados no pré-natal, os exames de sangue mesmo, e também responder a um questionário que é justo sobre isso.
9: E uma pequena quantidade de leite pode transformar a vida de uma mãe e de um bebê. É o que garante a coordenadora das políticas de Aleitamento Materno da Secretaria de Saúde do Distrito Federal, Maria das Graças Rodrigues.
12: A quantidade que ele precisa é mínima, é pouquinho. É um ato de solidariedade, porque eu estou pensando em outra pessoa que às vezes eu nem conheço, ela está levando saúde para ele. Quando esse bebê recebe o leite dessa mulher, esse neném está livre de infecções, ele está melhorando a imunidade, esse bebê está se recuperando mais rápido.
9: Para saber qual banco de leite mais perto da sua casa, você pode ligar no número 136 do Ministério da Saúde. Reportagem Graziele Bezerra.
4: E cerca de 3 mil doulas profissionais que oferecem assistência às gestantes conquistaram o reconhecimento da atuação no Brasil.
3: A lei que regulamenta a atividade garante o acompanhamento em hospitais públicos e privados.
4: Agora,

0: O governo quer ampliar esse atendimento no Sistema Único de Saúde.
1: A gestação e o parto representam momentos marcantes na vida de muitas mulheres. Julie já está na reta final da gravidez. Conta com o apoio de uma doula, profissional que oferece assistência à gestante, contribuindo para o bem-estar da mãe e do bebê.
2: Toda dúvida eu tiro com ela. Eu quero saber alguma coisa, eu estou sentindo alguma dor, eu pergunto para ela se é normal.
1: A doula de Julie, Gabriela Santos, fala da importância da grávida ser acompanhada por essa profissional durante o período de gestação.
3: Ser doula é acolhimento, é você instruir e você estar ali com o apoio de uma mulher que está trazendo uma nova vida ao mundo.
1: Agora, a proposta do governo federal é ampliar esse atendimento também no SUS. Recentemente, o presidente Lula sancionou lei que regulamenta a profissão de doula no país. Com recente marco, as mulheres passam a ter o direito garantido de serem acompanhadas por doulas em qualquer maternidade. Para formar e capacitar mais doulas a atuarem no Sistema Único de Saúde, o governo do Brasil anunciou investimentos de cerca de 3 milhões de reais para a qualificação dessas profissionais na rede pública. O secretário de Gestão do Trabalho e da Educação na Saúde, Felipe Proenço, explica sobre a estratégia nacional e como os recursos vão ser utilizados.
4: É um investimento do Ministério da Saúde, vai ser repassado para as instituições que têm experiência e, com isso, a gente mobiliza tanto as escolas de saúde do SUS quanto as universidades para que possam realizar essa formação e, com isso, tenhamos mais doulas.
1: Segundo o secretário Felipe Proenço, para receber os recursos federais e formar novas doulas, estados e municípios precisam apresentar propostas ao Ministério da Saúde. Reportagem Cleide Lopes.
5: Nesta quinta-feira é Corpus Christi e a expectativa é de movimento intenso nas rodovias em mais um feriado prolongado.
0: Com o aumento do fluxo, a Polícia Rodoviária Federal reforça o policiamento até o próximo domingo, com foco na prevenção de acidentes.
5: De acordo com Estênio Pires, coordenador-geral de segurança viária da PRF, os motoristas devem estar atentos às condições do trânsito.
6: Três fatores que nos preocupam muito é a ultrapassagem, muitas vezes até em local permitido, mas não com tempo hábil para concluir a manobra, ocasionando o tipo de acidente que mais mata nas rodovias federais, que é a colisão frontal. O outro fator é o excesso de velocidade e o terceiro fator, a alcoolemia. Vários desses acidentes, nós temos a soma desses três fatores.
0: A PRF também vai intensificar a fiscalização em ônibus, micro-ônibus e vans nesse feriado.
5: Isso porque as rodovias federais registraram um aumento de cerca de 8% nos acidentes de trânsito envolvendo o transporte de passageiros.
0: Serão observados os documentos dos motoristas e dos veículos, o estado de conservação dos veículos e a forma como os passageiros são transportados.
5: Reforçando que a empresa de transporte de passageiros só pode exercer essa atividade após autorização da ANTT, a Agência Nacional de Transportes Terrestres.
0: Apoio à pesquisa nas cadeias produtivas da Amazônia, como açaí, cacau e babaçu.
5: Para isso, o governo do Brasil vai aplicar 150 milhões de reais do Fundo Amazônia em projetos de desenvolvimento e inovação do setor.
7: O governo do Brasil anunciou um investimento de 150 milhões de reais para o programa Desafios da Amazônia. O programa visa estimular projetos de pesquisa, desenvolvimento e inovação que tragam soluções para as cadeias socioprodutivas da Amazônia Legal. O investimento será feito com recursos do Fundo Amazônia, administrado pelo BNDES, o Banco Nacional de Desenvolvimento Econômico e Social, e coordenado pelo Ministério do Meio Ambiente e Mudança do Clima, em parceria com o Ministério da Ciência, Tecnologia e Inovação. No primeiro edital, os recursos destinados ao programa vão apoiar o desenvolvimento de soluções tecnológicas para as cadeias do açaí, cacau, castanha, cupuaçu e pescado. O superintendente da área de meio ambiente do BNDES, Nabil Kadri, aponta quais são os resultados esperados.
8: Essa iniciativa é uma iniciativa que visa fortalecer as redes de pesquisa e inovação em todos os estados da Amazônia brasileira. A gente pretende aprovar e apoiar 36 soluções tecnológicas para melhorar A tecnologia

0: cadeias produtivas de produtos da biodiversidade amazônica. São mais de 630 pesquisadores envolvidos nessa iniciativa, com bolsas de pesquisa e mais de 32 universidades e institutos públicos podendo ser beneficiados.
1: Os projetos deverão ser liderados por instituições de ciência e tecnologia da Amazônia Legal, mas podem reunir organizações de todo o Brasil. Poderão participar universidades públicas e privadas sem fins lucrativos, instituições de pesquisa e institutos federais, em parceria com associações comunitárias e cooperativas. Reportagem André de Barros Lima.
2: A partir de agora, famílias que recebem o Bolsa Família não perdem o benefício quando solicitarem o BPC.
3: O pagamento continua enquanto é feita a análise do pedido ao INSS.
4: Famílias em situação de vulnerabilidade social que solicitarem o benefício de prestação continuada, o BPC, podem receber o Bolsa Família durante todo o período de análise do pedido pelo INSS, o Instituto Nacional do Seguro Social. A mudança evita que os beneficiários precisem deixar o programa de transferência de renda antes da decisão sobre o BPC. Até então, muitas famílias eram obrigadas a pedir o desligamento do Bolsa Família porque o valor recebido podia elevar a renda familiar acima do limite exigido para acesso ao benefício assistencial. Com a nova medida, o desligamento do Bolsa Família só acontece se o BPC for concedido ao final do processo. Nesse caso, o INSS comunica a decisão ao Ministério do Desenvolvimento e Assistência Social, Família e Combate à Fome, que interrompe o pagamento do programa. Os beneficiários continuam tendo direito aos valores retroativos do BPC, desde a data do requerimento, com possibilidade de compensação dos recursos pagos pelo Bolsa Família durante a análise do pedido. Para mais informações, acesse gov.br/MDS. Raquel Mariano, para a Voz do Brasil.
2: Mais de 246 mil famílias de baixa renda já receberam antenas parabólicas digitais gratuitas por meio do programa Brasil Antenado.
3: A iniciativa atende moradores inscritos no CadÚnico que vivem em municípios com baixa ou nenhuma cobertura de televisão.
2: A ação contempla 323 municípios de 16 estados e pode beneficiar cerca de 650 mil famílias.
3: Com a nova antena, os moradores passam a ter acesso à televisão aberta com melhor qualidade de som e imagem e a mais de 100 canais gratuitos.
2: As famílias que moram nas cidades atendidas podem solicitar o kit gratuitamente pelo telefone 0800 729 2404 ou pelo site do programa brasilantenado.org.br.
3: O serviço inclui tanto o fornecimento quanto a instalação da antena digital sem custo para os beneficiários.
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3: Fique agora com o Minuto do TCU. Em seguida, as notícias do Poder Judiciário e do Congresso Nacional. Lembramos que amanhã, dia de Corpus Christi, não tem Voz do Brasil. Boa noite.
2: A gente volta sexta-feira. Bom descanso. Até lá.
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9: STF invalida a idade

0: mínima para a aposentadoria especial em atividades insalubres.
1: TSE mantém inelegibilidade do ex-governador do Rio de Janeiro, Cláudio Castro.
0: Consulta pública sobre o desempenho da Justiça do Trabalho vai até sexta-feira.
1: Boa noite, eu sou Marcela Luiza.
0: E eu sou Walter Lima.
1: O Supremo Tribunal Federal, por maioria, considerou inconstitucional a exigência de idade mínima para aposentadoria especial em atividade insalubre.
0: A corte, no entanto, manteve o fim da conversão de tempo especial em comum e a nova regra de cálculo do benefício. Marta Ferreira.
2: A Confederação Nacional dos Trabalhadores da Indústria questiona dispositivos da reforma da Previdência que passaram a exigir idade mínima para aposentadoria especial e vedaram a conversão de tempo especial em tempo comum para períodos posteriores à promulgação da emenda.
3: Por maioria, o plenário decidiu que é inconstitucional a idade mínima criada pela reforma da Previdência, mas manteve a validade da proibição da conversão do tempo especial em comum e da nova forma de cálculo do benefício.
1: Motoristas e cobradores de ônibus e motoristas de caminhão podem ter direito à aposentadoria especial.
0: Esse entendimento é do STJ. Fátima Uchoa.
4: A tese firmada pela primeira sessão do STJ deve ser seguida por juízes e tribunais de todo o país. O INSS defendeu que após a Lei 9.032 de 95 não seria mais possível conceder aposentadoria especial a motoristas e cobradores de ônibus e a motoristas de caminhão por causa da profissão, pois teria de ser comprovada a exposição a agentes nocivos químicos, físicos ou biológicos e que não há previsão expressa sobre o caráter penoso da atividade. Porém, segundo o relator ministro Gurgel de Faria, o regulamento da Previdência não exclui esses trabalhadores do benefício, mas cabe a cada um demonstrar que exerceu atividade com riscos à saúde ou integridade física.
1: TSE mantém inelegibilidade de Cláudio Castro, ex-governador do Rio.
0: Ele foi condenado por abuso de poder político e econômico, condutas vedadas e captação ilícita de recursos nas eleições 2022. Fábio Ruas.
5: Os ministros do TSE entenderam que não houve omissão, obscuridade ou contradição na decisão de março deste ano. O relator ministro Vilas Boas Cueva destacou que não há contradição e omissão quanto à suposta maioria formada para cassação do diploma, isso porque apenas 3 ministros votaram nesse sentido, de um total de 7. Com isso, Cláudio Castro continua inelegível, mas não teve o diploma eleitoral cassado.
1: Termina sexta-feira o prazo para quem quiser participar da consulta pública da Justiça do Trabalho.
0: Você pode ajudar o Judiciário a desempenhar melhor suas funções em todo o país. Larissa Batista.
6: Até sexta-feira, você pode dar a sua opinião sobre o que deve ser prioridade da Justiça do Trabalho para os próximos anos. Você pode, por exemplo, dizer o que pensa sobre a forma como a Justiça do Trabalho atua e como poderia melhorar. Será que os processos são analisados com agilidade? É fácil ter acesso aos serviços da Justiça do Trabalho? Em qualquer lugar do país, o trabalhador ou a trabalhadora deve conseguir esse atendimento. Mas será que ele acontece? Se você tem alguma sugestão, essa é a chance de fazer a Justiça do Trabalho se tornar cada vez mais um meio seguro de cuidar das relações trabalhistas. Então, acesse tst.jus.br e participe.
1: Justiça condena motorista por transporte de cocaína em carga de carne em Goiás.
0: A denúncia foi apresentada pelo MPF, Vanessa Pereira.
7: Os mais de 529 quilos de cocaína, avaliados em cerca de 37 milhões de reais, estavam escondidos em meio à carga de carne bovina que utilizava selos adulterados para simular a regularidade do transporte. Além disso, a droga exibia marcas de consórcios internacionais. O motorista do caminhão foi condenado a 10 anos de prisão e pagamento de multa por tráfico transnacional de drogas e uso de lacres com selos de Serviço de Inspeção Federal falsificados.
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1: Uma boa noite.
0: E até sexta-feira.
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2: Eu sou Paula Groba.
3: E eu sou Humberto Pinheiro.
2: E estes são os destaques de hoje do Jornal do Senado, que começa agora.
3: Presidente do Senado anuncia sessão de esforço concentrado na próxima semana.
2: Proposta pode acabar com financiamento de conteúdos online de ódio e misoginia.
3: Sancionada lei da Copa do Mundo Feminina.
2: Boa noite.
3: Boa noite.
2: Falta pouco mais de um ano para o Brasil receber pela primeira vez a Copa do Mundo de Futebol Feminino. E as regras para a realização do torneio já estão definidas.
3: Uma lei sancionada pelo presidente da República estabelece responsabilidades do governo, garante direitos à FIFA e prevê até indenizações para jogadoras que participaram de edições anteriores da competição. Repórter Bruno Lourenço.
4: O Poder Executivo sancionou a lei que estabelece as regras para viabilizar a realização da Copa do Mundo de Futebol Feminino, que ocorrerá de 24 de junho a 25 de julho de 2027 no Brasil. O texto trata da venda de ingressos, da decretação de feriado nacional em dias de jogos da equipe brasileira, proteção de direitos autorais, regras para captação e distribuição de imagens do campeonato e garantias aos torcedores e profissionais, como a facilitação para obtenção de vistos temporários, de turismo e de trabalho. A ex-jogadora Formiga, que defendeu a seleção em 7 Copas do Mundo e 7 Olimpíadas, torce pelo sucesso do evento e das atletas.
5: E que o ano que vem possamos comemorar tanto quanto esse ano e que as duas taças fiquem no Brasil, né? Desse ano vem e que a outra fique, que possamos cada vez mais evoluir em questão a respeito de nós mulheres, que possamos mudar a mentalidade que existe hoje de pessoas achando que ainda não somos capazes, né?
4: A lei também prevê o pagamento de R$500 mil às jogadoras que representaram o Brasil na primeira edição da Copa do Mundo Feminina, em 1991, e do primeiro torneio global feminino organizado pela FIFA, em 1988. A presidente da Comissão de Esporte do Senado, senadora Leila Barros, do PDT do Distrito Federal, defendeu a premiação.
6: O futebol feminino brasileiro carrega marcas profundas de proibição estatal e de preconceito social. A proibição perdurou por 4 décadas, sendo formalmente revogada apenas em 1979. As atletas que persistiram em sua paixão pelo esporte durante e após a proibição são pioneiras em sentido pleno, e a elas o Estado brasileiro deve não apenas reconhecimento, mas reparação.
4: Oito capitais brasileiras vão receber jogos da Copa do Mundo de Futebol Feminino: Belo Horizonte, Brasília, Fortaleza, Porto Alegre, Recife, Rio de Janeiro, Salvador e São Paulo.
2: E o Comitê Olímpico do Brasil, responsável pela participação do país nos Jogos Olímpicos e em outras competições internacionais, teve seus 112 anos celebrados em sessão solene do Congresso Nacional.
3: Durante a sessão especial, o presidente do COB, Marco Antônio Laporta, destacou avanços na legislação que fortaleceram o esporte olímpico brasileiro. Repórter Rodrigo Rezende.
7: Em 8 de junho de 1914, foi fundado o Comitê Olímpico do Brasil. A organização foi homenageada em sessão solene do Congresso Nacional. A senadora Leila Barros, do PDT do Distrito Federal, ressaltou o pioneirismo da organização esportiva brasileira.
6: O Comitê Olímpico do Brasil foi o primeiro Comitê Olímpico Nacional da América do Sul. Desde então, sua trajetória acompanha a própria evolução do esporte brasileiro, desde os primeiros passos da organização esportiva nacional até a consolidação do Brasil como uma potência olímpica reconhecida internacionalmente.
7: O presidente do COB, Marco Antônio Laporta, lembrou os avanços legislativos que permitiram mais investimentos no esporte olímpico brasileiro, como a destinação de recursos das loterias ao setor. A sessão solene contou com a presença de diversos atletas, entre eles Miraildes Maciel Mota, ou Formiga, jogadora do futebol feminino que disputou 7 Olimpíadas com a conquista de 2 medalhas de prata. Formiga ressaltou que a qualificação para uma edição de uma Olimpíada já é a coroação para a carreira de muitos esportistas.
5: Então eu espero que as pessoas tenham consciência que chegar não é fácil. Conquistar uma medalha também não é, né? Que tem adversários ali que não são fáceis. Mas quando conseguimos o passaporte para chegar a uma Olimpíada, já é uma glória, já é uma grande conquista.
7: Leila Barros afirmou durante a sessão solene que os congressistas devem se debruçar nas próximas semanas sobre projetos ligados ao esporte. Caso da derrubada do veto sobre a isenção de impostos de importação para equipamentos

0: eventos esportivos e a criação da Universidade do Esporte.
1: O presidente do Senado, Davi Alcolumbre, anunciou um esforço concentrado para acelerar a votação de matérias pendentes.
2: A primeira delas já tem data para ser analisada: a indicação do novo Corregedor Nacional de Justiça. Repórter Douglas Castilho.
3: O esforço concentrado é um período em que ocorrem sessões para discussão e votação de proposições, podendo ser dispensado o tempo dos discursos dos parlamentares. A votação do nome de Benedito Gonçalves para corregedor do CNJ é a única pauta definida até o momento. Os senadores Stephenson Valentim, do Podemos do Rio Grande do Norte, e Paulo Paim, do PT do Rio Grande do Sul, questionaram o presidente do Senado sobre a proposta de emenda à Constituição que acaba com a escala 6x1. PEC recentemente aprovada na Câmara dos Deputados. Mas Davi Alcolumbre disse que o tema precisa de um debate mais aprofundado e não deve fazer parte do esforço concentrado.
4: Então não é razoável que a Câmara dos Deputados passe 5 meses debatendo um assunto muito relevante para o Brasil, para o povo brasileiro e para a nação, e também para os trabalhadores e para os empreendedores, e o Senado Federal seja obrigado a carimbar um texto aprovado na Câmara.
3: Os demais itens da pauta do esforço concentrado serão definidos pela presidência do Senado em acordo com as lideranças partidárias. Quanto ao fim da escala 6x1, também está em análise a proposta do senador Rogério Marinho, do PL do Rio Grande do Norte, que prevê a possibilidade de os empregados negociarem a jornada de trabalho com os patrões, sem um limite máximo de horas.
1: E o senador Cleitinho, do Republicanos de Minas Gerais, defendeu uma votação célere para o fim da escala 6x1, apesar de várias propostas já terem sido apresentadas com o mesmo objetivo. O parlamentar defendeu a votação do texto já aprovado pela Câmara dos Deputados para acelerar a mudança na legislação.
2: Na avaliação de Cleitinho, a medida deve avançar rapidamente no Senado, passando pelas comissões e sendo levada ao plenário quanto antes. O parlamentar ressalta que a redução da jornada atende a uma demanda dos trabalhadores.

0: Martim, do PL do Rio de Janeiro, é favorável que a proposta seja amplamente debatida no Senado antes da votação. De acordo com ele, por se tratar de uma medida com impacto para trabalhadores, empresas e para o futuro do país, é necessário ouvir representantes de diferentes setores e sanar dúvidas sobre os efeitos da redução da jornada.
1: Portinho destacou que a discussão deve buscar equilíbrio entre os interesses dos trabalhadores e dos empregadores, de forma a evitar prejuízos tanto para a geração de empregos quanto para a atividade produtiva.
2: O que eu tenho cobrado aqui é que essa discussão, ela passe nas comissões, sejam feitas audiências públicas, tem que estar o sindicato dos trabalhadores aqui, da mesma maneira que tem que estar os representantes do setor produtivo. É o que a gente quer discutir. Discutir é importante, é o trabalho do parlamentar.
0: Ganhar dinheiro com desinformação, discursos de ódio e ataques às mulheres pode passar a ser proibido.
1: Um projeto em análise no Senado quer impedir que conteúdos desse tipo sejam remunerados nas plataformas digitais. Repórter Marcela Cunha.
3: O projeto altera o Marco Civil da Internet para bloquear o dinheiro com publicações de conteúdos que ataquem abertamente as mulheres, criando riscos reais de violência ou discriminação, mesmo antes de uma decisão da justiça. Se a rede social for negligente e permitir que usuários continuem lucrando com conteúdos que já tenham sido considerados criminosos, também poderá ser punida. A autora, senadora Augusta Brito, do PT do Ceará, lembra que hoje esse tipo de violência também impulsionada pelo interesse financeiro e reforça que a ideia é impedir que a liberdade de expressão seja usada como justificativa para a violência.
4: Esse projeto não censura ninguém. Ele apenas afirma que ódio e mentira não podem ser premiados com dinheiro, sem confundir isso com opinião, crítica, ironia, sátira ou debate legítimo.
3: O texto define discurso de ódio, misoginia e desinformação e estabelece regras para a defesa do responsável pela publicação, que será avisado em até 48 horas e terá o direito de apresentar uma defesa para tentar recuperar o valor.
1: Com edição de Paula Groba e trabalhos técnicos de Eliseu Caires, o Jornal do Senado fica por aqui. Acompanhe agora as notícias da Câmara dos Deputados. Boa noite.
0: Boa noite e um bom feriado.
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6: Comissão aprova manutenção de merenda escolar durante calamidades.
7: Avança projeto que proíbe a distinção de gênero entre PM e bombeiros.
6: Projeto dificulta fechamento de salas para educação de jovens e adultos.
7: Boa noite. Avança na Câmara a proposta que estabelece condições mais rigorosas para fechamento de turmas de educação de jovens e adultos. Acompanhe na reportagem de Luiz Cláudio Canuto.
8: A Comissão de Educação da Câmara aprovou o projeto que estabelece condições mais rigorosas para o fechamento de turmas presenciais na rede pública para a educação de jovens e adultos. Segundo o projeto, para fechar turmas, deve haver justificativa do órgão responsável pela gestão da educação, o diagnóstico do impacto da ação e uma manifestação da comunidade escolar e do Ministério Público. A proposta muda a Lei de Diretrizes e Bases da Educação Nacional. O texto do deputado Helder Salomão, do PT do Espírito Santo, foi aprovado conforme o parecer do relator, deputado Luiz Lima, do Novo do Rio de Janeiro. Lima afirma que a educação de jovens e adultos atende a um princípio da Constituição e expressa a garantia do direito à educação.
9: A gente ainda tem um percentual entre 25% e 30% de pessoas que passaram de 20 anos, que têm muita dificuldade com leitura, de compreensão de texto, e essas pessoas também ficam fora do mercado de trabalho. E esse projeto é extremamente meritório, porque facilita e avisa essas pessoas e comunica, faz com que as secretarias de educação municipal ou estadual comuniquem às pessoas adultas do nosso país que é direito, sim, ela reingressar à sala de aula para ela aprender a ler, aprender a escrever de forma correta, melhorando a autoestima dessas pessoas.
8: O relator cita dados do IBGE de 2023, segundo os quais a taxa de alfabetização de brasileiros com 15 anos ou mais era de 94,6%, mas entre a população rural era pouco mais de 85%. Aproximadamente 11 milhões de pessoas entre 18 e 29 anos de idade ainda não completaram o ensino médio. O projeto que estabelece condições prévias para o fechamento de turmas presenciais de educação de jovens

0: Jovens e adultos na rede pública vai ser analisada agora pela Comissão de Constituição e Justiça. Para virar lei, precisa ser aprovado pelos deputados e senadores. Da Rádio Câmara de Brasília, Luiz Cláudio Canuto.
1: Educação.
2: Comissão aprova proposta que prevê manutenção de merenda escolar em caso de calamidade pública. A repórter Mônica Tati tem os detalhes.
3: A alimentação escolar poderá ser garantida mesmo em caso de situação de emergência ou estado de calamidade pública reconhecida ou decretada pelo governo federal. É o que prevê projeto aprovado pela Comissão de Educação da Câmara, como explica a relatora, a deputada Sâmia Bonfim, do PSOL de São Paulo.
4: É sabido que, no período letivo, a merenda escolar eventualmente é a única refeição dos educandos mais vulneráveis economicamente. Dessa forma, fazendo justiça às proposições pertinentes, todas elas certamente motivadas pela recente experiência de paralisação das escolas e de aumento da vulnerabilidade das famílias dos estudantes mais pobres, somos pela aprovação do projeto principal.
3: O texto da deputada Sâmia Bonfim também estabelece que se as refeições não puderem ser feitas no ambiente escolar, será garantida a entrega de cestas básicas para as famílias dos alunos que estejam inscritas no Cadastro Único do Governo Federal. O projeto, que prevê a garantia de merenda escolar em caso de situação de emergência ou de calamidade pública, ainda tem que ser votado por mais 3 comissões da Câmara. Se for aprovado em todas, pode seguir direto para a votação no Senado. Da Rádio Câmara de Brasília, Mônica Tati.
1: Relações Exteriores.
5: Sargento Faur, do PL do Paraná, rebate acusações de que integrantes da oposição teriam atuado junto aos Estados Unidos para incentivar o aumento das tarifas contra produtos brasileiros. Ele afirma que defende a busca do diálogo para evitar medidas que prejudiquem o país.
2: Sargento Faur também apoia a classificação de facções criminosas brasileiras como organizações terroristas. O parlamentar avalia que a medida contribui para a efetividade do enfrentamento ao PCC e ao Comando Vermelho.
5: Tadeu Venere, do PT do Paraná, critica a atuação da oposição no caso das tarifas dos Estados Unidos sobre produtos brasileiros. Para ele, houve estímulo a medidas comerciais contra o Brasil. O deputado considera que a articulação externa tenta desgastar o governo federal.
2: Tadeu Venere contesta a tentativa de relacionar o aumento das tarifas apenas a decisões soberanas do governo dos Estados Unidos. O legislador defende a via diplomática e cobra explicações de parlamentares que fazem oposição ao Executivo Federal.
5: Padre João, do PT de Minas Gerais, considera a viagem de parlamentares da oposição aos Estados Unidos uma ameaça à soberania brasileira. Ele pondera que representantes eleitos não podem atuar no exterior contra a economia nacional, nem contra serviços como o PIX.
2: Padre João cobra uma reação do Congresso diante de iniciativas que, em sua visão, incentivam o aumento de tarifas dos Estados Unidos contra produtos nacionais. O deputado argumenta que o papel da oposição é fiscalizar o governo federal e não apoiar medidas contra o Brasil.
5: Érica Cocai, do PT do Distrito Federal, acusa parte da oposição de ser submissa aos interesses estrangeiros, especialmente dos Estados Unidos. Ela critica articulações que prejudicam a economia nacional e entregam recursos estratégicos, como terras raras e minerais críticos.
2: Na visão de Érica Cocai, o governo anterior foi omisso no combate ao crime organizado e permitiu o avanço de milícias e de esquemas financeiros fraudulentos. A deputada reafirma o compromisso da gestão petista com a defesa da soberania nacional e da democracia.
1: Trabalho.
5: Avança nas comissões o projeto que proíbe a distinção de gênero em concursos e carreiras da PM e dos bombeiros. Mais detalhes com a repórter Maria Neves.
6: A Comissão de Segurança Pública da Câmara dos Deputados aprovou proposta que proíbe a distinção entre homens e mulheres nos concursos públicos e nas carreiras de polícias militares e de bombeiros militares. O texto proíbe expressamente a adoção de limites de vagas para mulheres nas leis estaduais e do Distrito Federal. O relator, deputado delegado Paulo Bilinski, do PL de São Paulo incluiu na proposta que os critérios de avaliação física também devem ser os mesmos para homens e mulheres. Relatora na Comissão de Defesa dos Direitos das Mulheres,

0: A deputada Carol D'Artora, do PT do Paraná, afirma que o objetivo do projeto é garantir isonomia de gênero nos processos de seleção para as polícias e bombeiros militares.
1: Existem critérios que não são técnicos, existem percentuais máximos para o ingresso de mulheres e tudo isso vai a um desencontro daquilo que tem sido proposto no mundo inteiro.
0: Como as polícias e os bombeiros militares são de responsabilidade dos estados, as regras dos concursos diferem de um local para outro. Em Goiás, por exemplo, a legislação limitava a 10% o número de mulheres nas corporações. Em 2023, no entanto, o Supremo Tribunal Federal considerou essa regra discriminatória e, portanto, inconstitucional. Ao apresentar o texto em 2023, o deputado Pedro Aihara, de Minas Gerais, ele mesmo bombeiro militar, afirmou que o Conselho Nacional da Categoria estimava que as mulheres ocupavam menos de 14% das vagas nas corporações de todo o país. No mesmo ano, de acordo com o Anuário Brasileiro de Segurança Pública, a média de mulheres nas polícias militares era de 12%. A proposta que proíbe discriminação de gênero para ingresso e ascensão nas carreiras militares dos estados ainda será analisada pela Comissão de Constituição e Justiça. Da Rádio Câmara de Brasília, Maria Neves.
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3: Justiça.
4: Marcel Van Hatten, do Novo, do Rio Grande do Sul, denuncia um novo acordo de cooperação entre o INSS e a Confederação Nacional dos Trabalhadores na Agricultura. Ele lembra que a entidade esteve no centro das investigações sobre descontos ilegais nas aposentadorias de milhões de brasileiros.
5: De acordo com Marcel Van Hatten, a mudança no comando do órgão previdenciário abriu caminho para o retorno de práticas criminosas. O deputado faz um alerta aos aposentados e pensionistas para o risco de novas cobranças não autorizadas.
3: Previdência.
4: A Câmara dos Deputados analisa a redução da idade mínima para aposentadoria especial por periculosidade. Proposta nesse sentido já avançou duas comissões, como informa a repórter Sofia Peçanha.
6: Trabalhadores que atuam em atividades que oferecem riscos à saúde ou à integridade física são o foco do projeto de lei em discussão na Câmara dos Deputados. A proposta, já aprovada pela Comissão de Previdência, Assistência Social, Infância, Adolescência e Família da Câmara, reduz a idade mínima para a concessão de aposentadoria especial a esses trabalhadores expostos a agentes nocivos. De acordo com o projeto, o tempo mínimo de contribuição para a aposentadoria especial pode ser de 15, 20 ou 25 anos, dependendo do grau de risco da atividade. Ou seja, quanto maior o risco à saúde ou à integridade física do trabalhador, menor o tempo exigido. A reforma da Previdência estabeleceu como idades mínimas de 55, 58 e 60 anos. Agora, a proposta reduz as idades para 40, 45 e 48 anos. Na comissão, o relator, deputado Pastor Eurico, de Pernambuco, mudou o texto original, apresentado pelo deputado Alberto Fraga, do PL do Distrito Federal, além de aproveitar alterações aprovadas pela Comissão do Trabalho anteriormente. Pastor Eurico ressaltou que as mudanças nas regras da reforma da Previdência são uma reivindicação antiga dos trabalhadores expostos a agentes nocivos.
7: Então, essas pessoas estão tendo prejuízo e há muitos desses profissionais que já poderiam estar aposentados, estão com risco de vida, saúde muito afetada, muito abalado. Alguns estão com idade avançada, se ele sai do emprego hoje, ninguém mais o quer. Então, nossa preocupação é de honrarmos, respeitarmos, considerarmos e validar essas pessoas que prestaram em todo esse período de sua vida esse serviço à sociedade.
6: Pelo texto, o valor do benefício inicial passa a ser de 100% da média de contribuições. Desde a reforma da Previdência, o cálculo do benefício leva em conta apenas 60% da média de contribuições,

0: mais 2% para cada ano que exceda 15 anos de contribuição para mulheres e 20 anos para homens. A proposta considera ainda a periculosidade da atividade e não apenas os riscos à saúde, contemplando a exposição a agentes químicos, físicos e biológicos, além dos que exercem atividades consideradas perigosas. Entre os exemplos citados estão trabalhos com explosivos, eletricidade, materiais inflamáveis, radiação, ruído e calor excessivos, além de atividades de vigilância patrimonial ou pessoal e transporte de valores. Agora, o projeto que reduz a idade mínima para a aposentadoria do trabalhador exposto a agentes nocivos precisa ser analisado por duas comissões antes do plenário. Para virar lei, precisa ser aprovado pela Câmara e pelo Senado. Da Rádio Câmara de Brasília, Sofia Peçanha.
1: Ciência e tecnologia.
2: Heloísa Helena, da Rede do Rio de Janeiro, apresentou o projeto para proibir as bets no Brasil. A deputada afirma que as apostas online provocam endividamento, desespero familiar e sofrimento entre jovens atingidos pela jogatina.
3: Heloísa Helena critica a arrecadação obtida pelo governo federal com a regulamentação das apostas. Ela aponta que a tributação transforma a exploração econômica das famílias em fonte de receita pública, sem enfrentar os danos sociais causados pelas bets.
1: Saúde.
2: A comissão aprova projeto que valoriza escolas de saúde pública como estratégicas para o SUS. A repórter Júlia Lopes nos conta os detalhes.
4: A Câmara dos Deputados reconheceu as escolas de saúde pública, que são instituições voltadas à formação, qualificação e treinamento de profissionais da área, como instituições técnico-científicas do SUS, o Sistema Único de Saúde. O projeto aprovado na Comissão de Constituição e Justiça reconhece que essas escolas são capazes de produzir e desenvolver conhecimento e tecnologias, além de preparar profissionais para atuar em situações de emergência em saúde pública. O texto aprovado pela CCJ, por recomendação da relatora, deputada Lidice da Mata, do PSB da Bahia, manteve a versão apresentada pela Comissão de Saúde, que define normas gerais para a atuação dessas escolas. Na avaliação do autor do projeto, o deputado Jorge Sola, do PT da Bahia, a medida é de grande importância para as escolas de saúde pública. Ele destacou ainda que a proposta foi elaborada em conjunto com essas instituições.
5: São escolas que têm um papel muito importante no sistema único de saúde e que não estavam previstos no nosso arcabouço legal do SUS.
4: De acordo com a Rede Brasileira de Escolas de Saúde Pública, existem atualmente cerca de 50 instituições desse tipo no país, vinculadas aos estados ou a centros universitários, com atuação nas áreas de saúde pública e saúde coletiva. O projeto, que valoriza a produção de conhecimento e inovação nas escolas de saúde pública, segue agora para o Senado. Da Rádio Câmara de Brasília, Júlia Lopes.
1: Economia.
3: Ao fazer um balanço da gestão federal, Cabo Gilberto Silva, do PL da Paraíba, considera que o atual governo não cumpriu as promessas de campanha. Segundo o deputado, o executivo apresenta desgastes em áreas como saúde, educação, economia e segurança pública.
2: Na visão de Cabo Gilberto Silva, a solução para os problemas do país passa por uma mudança na condução política e econômica. Ele defende a construção de alianças partidárias que tenham como objetivo a atração de investimentos e redução da carga tributária.
1: Meio ambiente.
3: Câmara analisa reforço das medidas contra incêndios florestais. O repórter José Carlos Oliveira tem as informações.
6: Projeto de lei do deputado doutor Zacarias Calil, de Goiás, aumenta a punição para quem provoca incêndios em florestas, matas, pastagens e outras áreas de vegetação no Brasil. A pena para quem comete tais crimes pode dobrar em relação à atual, com previsão de 4 a 8 anos de reclusão e multa quando a queimada acontecer em unidades de conservação, terras indígenas, reservas legais e áreas de preservação permanente. Além da responsabilização individual dos culpados, a proposta prevê a responsabilidade solidária de empresas e pessoas que financiem, incentivem ou estejam diretamente envolvidas em atividades que resultem em incêndios ilegais. O texto foi aprovado na Comissão de Educação com relatoria do deputado Luiz Fernando Vampiro, do MDB de Santa Catarina.
7: Esse projeto é um projeto amplo, ele trata efetivamente sobre prevenção e conscientização das queimadas no Brasil e em relação à Comissão de Educação, era específico a parceria entre o Ministério do Meio Ambiente e do Ministério da Educação acerca das políticas a serem implementadas dentro

0: das salas de aula, obviamente de material didático, aperfeiçoamento, capacitação de recursos humanos, para poder estar divulgando efetivamente ações que possam inibir e minimizar os impactos das queimadas no país.
1: O projeto de lei ainda prevê um selo verde de combate a incêndios a ser concedido a empresas que adotem práticas sustentáveis. Também determina a criação de um Centro Nacional de Prevenção a Incêndios Florestais para coordenar essas ações em todo o país. O texto está em análise agora na Comissão de Meio Ambiente. Da Rádio Câmara de Brasília, José Carlos Oliveira.
2: Desenvolvimento Regional.
3: Hildo Rocha, do MDB, exalta o programa Maranhão Livre da Fome, criado pelo governo estadual para combater a insegurança alimentar. Segundo o deputado, a iniciativa alia transferência de renda e capacitação profissional para famílias em situação de vulnerabilidade.
4: Hildo Rocha informa que o programa obteve resultados positivos na inclusão produtiva de beneficiários. O parlamentar acrescenta que a medida deve ser apresentada ao governo da Finlândia como exemplo de política pública voltada ao combate à pobreza e à fome.
2: Transportes.
3: Joaquim Passarinho, do PL do Pará, apela aos governos federal e estadual por intervenção imediata nas estradas do norte do país. Segundo ele, a precariedade das BRs e PAs prejudica o trânsito da população, encarece o escoamento da produção e impede o desenvolvimento da região.
4: Joaquim Passarinho ressalta a posição dos portos do norte pela proximidade com o Canal do Panamá e com os Estados Unidos. No entanto, ele afirma que as más condições das estradas eliminam essa vantagem, o que justifica obras urgentes na Transamazônica e na BR-163 durante a estiagem das chuvas.
3: Termina agora o Jornal Câmara dos Deputados, produzido pela Rádio Câmara. O programa teve trabalhos técnicos de Wellington Teles e apresentação de Verônica Lima e Márcio Aquilissardi. Boa noite.
4: A Voz do Brasil volta na sexta-feira. Boa noite e bom feriado.
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8: 8:27.
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1: 8h47. 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